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versão light. Vou primeiramente querendo pronunciar que na Bahia o que bate não é maluquice. Então vou lançar de maluquice assim, ó. Se for pra me escutar, levar a sério, nem escute. Essas crianças vai dar pra escutar, vô. J.Skin, isso é da rocha. Bota pra cima, bota o brinquedo pra cima e a rocha. Vamos embora, vô. Alô Levi, alô DDL. Vou cantar assim agora, ó.

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Esta é a música de Abuchão Munhoto ao lado de Tamires Moyane. Chama-se Volta Para Mim. E eu estou aqui de volta neste sábado, dia 5 de setembro do ano 2026. É mais uma edição do programa Viva Cidade. 97.90 é a nossa frequência. O nosso site é www.cidadefm.co.mz. Serei o teu companheiro até às 12 horas, a hora em que termina o Viva Cidade. Logo a seguir tem o A2 de Ritmo e Batida. Então estarei aqui contigo até às 14. Sabes como é que a cena funciona, né? É sábado, fim de semana. Um pouco de frio, né? Depois do calor de ontem, quinta-feira também aqueceu bastante. E agora as temperaturas baixaram.

Vamos nos agasalhar. É mesmo preciso. Começamos esta manhã do programa Viva Cidade com a música de Edmásia Mayembe. Precisas Partir, nova música desta cantora e compositora angolana. Depois de Abuxão Munhoto e Tamires Moyano, seguimos com Amor Se Paga, o som de Júlia Duarte. Julie, meu nome é Lautinho Pereira, hoje meu convidado, meu parceiro, aqui no Viva Cidade. Bom dia, boa audição.

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4: Nove horas e 38 minutos, manhã de sábado. No ar o programa Viva a Cidade, aqui na tua cidade, FM 97.90. Eu quero que neste momento mandes a tua mensagem para 870009790. Diz-me como é que está a tua manhã de sábado, quais são os planos. Parece que é aniversariante, né? Tem um aniversariante, chama-se Malo Rafael. Como é que é, Malo? Está-se bem? Bom dia, feliz aniversário. Muitos e longos anos de vida, parabéns. Um caminhão cheio. Cheio de quê? Cheio de notas verdes para ti, hein? 870009790, este é o Viva a Cidade, manhã de sábado, hoje dia 5 de setembro do ano 2026. Hoje é o Dia Mundial da Barba. Só que o Malô não tem barba, hein? Esta data celebra-se todos os anos no primeiro sábado de setembro. No Dia Mundial da Barba celebra-se a alegria de se ter uma barba e amigos barbudos, visto que a barba é um ponto de ligação entre as pessoas. Nós vamos desenvolver este assunto porque saímos à rua e colhemos algumas vozes de munícipes daqui da cidade de Maputo que falam exatamente se sabiam da existência desta data, deste Dia Mundial da Barba. E tu já sabias que hoje, dia 5, primeiro sábado de setembro, é o Dia Mundial da Barba? Será que já sabias? Então vais ficar a saber hoje como é que surgiu. E mais histórias em torno deste dia. Vamos avançar com a música de Akla Shirinza, Espalhe Amor.

0: Espalha o Amor, música de Akla Shirinza. Mas também é importante agradecer pelo hoje, sem nunca desistir do amanhã. Nunca percas a motivação para subir cada degrau rumo ao sucesso, porque mais difícil que seja, ou por mais difícil que seja,
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0: os dias não são iguais, hein?
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0: E sempre vamos encontrar obstáculos a cada dia que passa. Mas nunca percas as esperanças, nunca percas a fé.
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0: Mas também tens que sempre agradecer por cada amanhecer,
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0: pelas lições aprendidas,
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0: em cada etapa da tua jornada. De Moçambique saímos para o Brasil. Vamos ouvir esta voz inconfundível. Quando se fala de música gospel no Brasil, chama-se Isadora Pompeu.
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0: Bênção que não tem fim. Bom dia, boa audição.

bênçãos sem fim neste sábado, neste fim de semana. Atenção, hoje dia 5 de setembro é também o dia da Amazónia. Celebra-se a criação da província do Amazonas em 1850 e a consciencialização sobre a preservação da maior floresta tropical do mundo. Mas também é dia do irmão, data dedicada a homenagear os laços de fraternidade e carinho entre irmãos de sangue ou de consideração. Então dá um alô ao teu irmão, à tua irmã. Mesmo que não seja de sangue, da igreja. Um irmão, aquele que convives com ele quase todos os dias, partilhas os teus segredos com ele, pedes conselhos a ele. Atenção. Irmãos de verdade. 5 de setembro é também o Dia Internacional da Caridade ou Beneficência, reconhecido pelas Nações Unidas para destacar o papel da caridade na mitigação de crises humanitárias. Há uma outra data muito importante que também recorda-se hoje. 5 de setembro é o dia do Santo do Dia. Santo do Dia. A Igreja Católica celebra Santa Teresa de Calcutá, conhecida como a Mãe dos Pobres e vencedora do Prêmio Nobel da Paz.

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0: Em Moçambique são 10 horas.
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Ouviste a Vanavela, nova música de Nani Julson, cantora moçambicana. Já são 10 horas e 5 minutos. É sábado, 5 de setembro do ano 2026. No ar o programa Viva Cidade. É a tua cidade FM. Ela chama-se Assa Matusse. Just was my boyfriend, kissed the girl right in front of me. E uma das vozes mais sonantes da música moçambicana. Para dizer o seguinte: o município da Matola rubricou na quinta-feira um memorando de entendimento com a cantora Assa Matusse, esta voz que estás a ouvir, tendo como tónica a promoção deste ponto da província e cultura. O acordo foi assinado pela respectiva cantora e o presidente do município, Júlio Parruque, no quadro da 61ª edição da Feira Internacional de Maputo Facim, que decorre no Ricacla, Marraquene. Na ocasião, a Samatus explicou que este acordo representa um marco importante para si, tendo em conta que a cultura deve estar em primeiro lugar. Disse ainda que é a primeira vez que rubrica um memorando de entendimento com uma instituição pública. Por sua vez, o presidente do município, Júlio Parruque, disse que este ato demonstra o compromisso que a administração da Matola tem com a cultura. E assim vai. Parabéns, Assa Matusse. Parabéns também ao município da Matola por este memorando que vai enaltecer a província de Maputo e a cultura.

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0: Mucoașă, muzică de Măvungea, că faci parte da sua EP intitulada Culaia, lansada no presente ano. Isto é uma das músicas de destaque. Mucoașă. Aqueles homens que ainda não contraíram matrimónio, mas já são conhecidos lá na sobraria. Ok, são 10 horas e 29 minutos. Hoje é o Dia Mundial da Barba. Esta data celebra-se todos os anos, no primeiro sábado de setembro. No Dia Mundial da Barba celebra-se a alegria de se ter uma barba e amigos barbudos, visto que a barba é um ponto de ligação entre as pessoas. Nesta data, nos outros países, a pessoa barbuda da família costuma ser poupada do trabalho e as atividades realizadas consistem em encontros, desfiles, grelhados, concursos de melhor barba, festivais de cerveja e mesmo em combates entre homens barbudos e homens imberbes, portanto, aqueles homens que não têm barbas. Qualquer que seja a atividade em que participe neste dia, o homem barbudo só não pode fazer uma coisa: cortar a barba. Tirar os pelos do rosto neste dia é considerado um crime. Agora, os nossos jovens cá, será que sabem da existência deste Dia Mundial da Barba? E como será que irão festejar este dia, já sabendo da existência? Vamos ouvir.
1: Sei lá. Então não sei como é que eles poderiam ser.
2: E sabias que existe uma data em que celebramos este dia, Dia Mundial da Barba?
3: Não sabia.
2: Ok, agora fica já a saber. Dia 5 de setembro celebramos o Dia Mundial da Barba.
3: 5 de setembro.
2: Sim, 5 de setembro. O que é que vais fazer, já que tens barba, né? O que é que vais fazer neste dia?
3: Não faço a mínima ideia. Então,
2: não vais cortar a barba?
3: Não vou. Não tinha pensado na data. Como sendo uma data com uma certa importância.
2: Então não vais fazer nada neste dia?
3: Não, acho que não vou fazer nada de especial.
4: Vou falar de barba.
2: Exatamente, celebramos no dia 5 de setembro o Dia Mundial da Barba. Não sabias?
4: Não sabia. Porque...
2: O que é que vais fazer neste dia 5 de setembro? Cortar a barba? Vais fazer o quê?
4: Cortar a barba.
2: E sabias que existe um dia em que celebramos o Dia Mundial da Barba?
1: Não sabia.
2: 5 de setembro é Dia Mundial da Barba. Como é que gostarias que os homens, aqueles que têm barba, celebrassem este dia?
1: Não faço ideia. Sei lá, eu acho uma coisa tão banal. Não vejo tanta importância, sei lá. Então não sei como é que eles poderiam celebrar isso. Ok, eu sei que eles acham que é uma coisa muito importante, mas...
2: Existe um dia em que comemoramos o Dia Mundial da Barba.
5: Ai, já estou tão pasma, não é possível.
2: É possível.
5: Barba só? Não vejo motivos de desistir um dia em que se comemora. Tipo, pessoas que têm barba, que privilégios as pessoas devem ter por causa disso? Não acho significante assim uma data para se comemorar isso. Mas já que existe, né? Acredito que tenha um motivo.
2: Tu não achas significante termos esse dia para comemorar o Dia Mundial da Barba? E se tivéssemos o Dia Mundial das Próteses, seria significante?
5: Também não. Porque não há muita necessidade de se comemorar coisas naturais. Por exemplo, barba é algo natural no corpo de um homem, tipo... Nem todos, né? Suponhamos que se comemora esse dia da barba e os que não têm não vão comemorar, não?
3: Não sabia.
2: Não sabias, mas na tua opinião, esta data é relevante ou não?
3: Não. Para mim, não.
2: Ok. Mas pode chutar aqui primeiro. Na tua opinião, né? Quando é que celebramos este dia?
6: Na verdade, não sei dizer quando, porque nunca ouvi falar e é a primeira vez a ouvir que existe o dia específico da barba mesmo. Não sei dizer quando e...
2: Na tua opinião, tem alguma relevância? Não tem? Se tem, por que que tem? Se não tem, por que que não tem?
6: Eu acredito que se tem... É porque ultimamente, hoje em dia, muita gente valoriza muito a barba. Muitos jovens de hoje em dia gostam muito de ter a barba mesmo no seu rosto, porque isso demonstra um charme muito diferente, uma imagem muito diferente
2: neles. Você sabia que existe um dia em que celebra-se o Dia Mundial da Barba?
7: Não, isso eu não sabia.
2: Não sabia?
7: Não, tem dia para tudo, né?
2: Este dia existe, é dia 5 de setembro, é Dia Mundial da Barba. Tens barba, o que é que vais fazer neste dia de diferente?
7: Vou deixar aí a ter aula nesse dia.
2: Como é sábado.
7: É sábado? Uau! Sério? Oh. Não mesmo, eu tenho aula no sábado.
2: Okay.
7: Então, acho que provavelmente como não é feriado, então estarei a... Como é uma data nova para mim, então exatamente não sei como é que eu poderia festejar.
2: Resumindo, não vais fazer nada?
7: Não, não vou fazer nada especial. Talvez no próximo ano, se eu me lembrar. Né?
2: Não vais nem cortar a barba, já alinhar?
7: Cortei, já cortei, até por ela eu cortei, né? Ela que estava a falar, barba, está me incomodando, então cortei.
0: Não é toda a gente que tem barba e nem todos gostam de ver pessoas barbudas. Mas os que gostam de barba ou de ver a barba, como vem?
5: Cara Inuxa,
2: gostas de cabelo? Gostas de pelos? Cabelo?
5: Gosto.
2: Gostas?
5: Sim.
2: No geral?
5: Sim, no geral.
2: Barba também?
5: Sim.
2: Qual é o tipo de barba assim que tu gostas de ver?
5: Bom, eu não gosto de ver bigode, porque acho, tipo, muito cheio. Acho um pouco, assim, meio horrível. Mas gosto de ver uma barba completa. Acho muito... muito... Não vou dizer chique, né? Mas traz um aspecto diferente no rosto do homem. Não porque apresente maturidade, mas... faz ele parecer menos bebê.
6: Pedro Quitério.
2: Tens barba?
6: Sim, tenho.
2: Não está visível?
6: Sim, não está, porque é o bigode que está em margem cheio do que o cavanhaque.
2: Ok. E gostas da tua barba?
6: Mais ou menos.
2: Mais ou menos porque? Mais ou menos o quê? Mais ou menos está mais para mais ou está para menos?
6: Sim, porque...
2: Vamos lá aqui especificar mais ou menos o que é.
6: Porque ter barba é bom, sim, e demonstra também uma grande diferença no homem. Mas há grandes responsabilidades. Traz dores, tira feridas, por bolhas e tudo mais. Sim, depois de cortar, cria algumas cócegas por aí.
8: Ah, José.
2: Tens barba?
8: Sim, tenho.
2: Tens, gostas da tua barba ou não?
8: Ah, eu costumo cortar.
2: Sim, cortas, mas gostas ou não?
8: Gosto, sim.
9: Silvia.
2: Ok, mas gostas de ver barba?
9: É excesso, não.
2: Como é que gostas de ver?
9: Um bocadinho só, tipo, só para... Não, isso está muito... Mas não, um bocadinho.
2: Um bocadinho só para te fazer umas pequenas cócegas?
9: Mas sim, um bocadinho. Então não gosto. Não, por enquanto está muito gordo, realmente incomoda, então não.
10: Laila Tembe.
2: Preferes homem com barba ou sem barba?
10: Com barba.
2: Por que homem com barba?
10: Eu acho que é mais charmoso. Fica mais bonito.
11: Eddie.
2: Gostas de barba?
11: Eu gosto.
2: Gostas ou não?
11: Gosto, sim, gosto.
2: Gostas de barba por quê?
11: Porque, enfim, dá aquela aparência de pessoa mais velha ou crescida. Porque meio que quando fico sem barba, assim, parece que a sociedade não te leva meio que a sério quando você está com uma pessoa que está sem barba.
2: Que tipo de barba é que tu gostas de ver em ti ou nas outras pessoas?
11: Eu curti, mas tinha uma bem alinhada assim, tipo, chega aqui e bem acompanhada. Aquelas lisas, tipo, acho que no Brasil chamam de barba lenhador.
0: Muitos dizem que o homem torna-se homem com H maiúsculo quando já tem barba e este já tem maturidade. E perguntamos aos nossos ouvintes se isto é verdade ou não.
4: Gabriel Armando.
2: O que é que representa para ti a barba?
4: Representa a barba para mim é maturidade, né? Só que já tem barba, já é uma pessoa madura. Já...
2: Quem tem barba é maduro.
4: Sim, sim.
2: Não é quem tem juízo que é maduro, é quem tem barba.
4: Também quem tem juízo também é maduro. Coisa a barba e o juízo também faz parte da maturidade.
10: Nem por isso. Pois existem homens que já têm barba, né? Mas não apresentam nenhuma maturidade.
12: Bem, nem por isso. Para mim, quase não. Não.
2: Não porque... Pode argumentar?
12: Porque existem certas pessoas que não têm barba, mas têm uma maturidade diferente daquelas pessoas que têm barba. Então, eu não diria que a barba também demonstra uma maturidade, não.
9: Pelo que eu percebi, mais para eles até, para mim... Mas para eles significa que são os tais, tipo, ai, já tenho barba, então quando tem barba, quanto mais melhor. Então, para eles, acho que significa mais masculinidade, sei lá.
2: E, mas tu, quando tu olhas, muda alguma coisa? Os que têm barba realmente são maduros ou não?
9: Não. Não tem nada a ver.
2: Ok.
5: Bom, eu acho que defino maturidade como consciência, aquilo que tu carregas dentro de ti, aquilo que tu idealizas. De uma forma positiva, de uma forma que possa trazer benefícios não só a ti como a comunidade. Então, eu defino maturidade nesse sentido, não em posições, tipo, ou melhor, porque este homem alto, este homem tem uma pujança, este homem tem barba, então ele é mais maduro, não tem muito a ver com isso. Tem a ver com aquilo que é a consciência da pessoa, como a forma da pessoa ver a vida, a forma da pessoa encarar as coisas num lado positivo.
3: Ah, crescimento, mais maturidade.
2: Então o fato de um homem ter barba significa que ele é maduro?
3: Não exatamente, mas uma barba a gente tem uma responsabilidade. Em termos de comportamento.
2: Teu comportamento mudou quando começaste a ter a barba?
3: Ah, sim, a parte dos olhos já vou para outras direções.
2: O que começaste a fazer quando tiveste a barba que não fazias quando não tinhas?
3: Ah, procurar um trabalho sério, uma nova rotina, coisas construtivas já. Penso mais no futuro.
2: Então, para ti, barba significa maturidade?
3: Ah, sim. Agora, mesmo que começa a ser barba, já tem verga, pá. Algo tem que mudar em si.
0: A origem do Dia Mundial da Barba é desconhecida, mas acredita-se que já os vikings dinamarqueses celebravam esta data há 800 anos antes de Cristo, até por centenas de vezes ao ano. Os cuidados a ter com a barba, se gostas ou se gostarias de manter sempre a tua barba bonita, é melhor prestares atenção às dicas que se seguem. Escolhe um desenho para a tua barba, faz a limpeza da barba utilizando produtos específicos como shampoos, cremes, ceras e óleos. Apare sempre o bigode, não deixando cobrir a boca. Mantém a barba sempre alinhada. E agora algumas curiosidades sobre as barbas. Uma delas é que um homem passa em média 139 dias da vida a cuidar da barba. A barba cresce cerca de 5 nanômetros por segundo. Existem pessoas que têm medo de barbas, sim, é verdade. Esta condição chama-se pogonofobia, que é o medo patológico de barbas. Apesar de muitas pessoas ainda acreditarem Fazer a barba com frequência não faz com que ela cresça mais rápido. Não. A barba tende a crescer mais rápido durante o verão. Sim, já estamos a entrar para o verão, então verás muitos barbudos por aí, que durante o inverno pareciam imberbes. A lista da Forbes dos 100 homens mais ricos do mundo de 2014 tinha apenas dois barbudos. Sim, somente dois barbudos é que constavam da lista da Forbes dos 100 homens mais ricos do mundo. Ter barba pode ajudar a combater os sintomas da asma, já que impede a entrada de poeira ou pólen no nariz. Na Grécia, a barba é ainda vista como um sinal de virilidade. Abraham Lincoln foi o primeiro barbudo a se candidatar como presidente dos Estados Unidos da América. Na ocasião, buscou incentivar os cidadãos a deixarem crescer suas barbas também. 55% dos homens do mundo todo têm barba ou bigode. E tu, homem, fazes parte desta estatística ou desta percentagem? Se não sabias, 5 de setembro é Dia Mundial da Barba. Esta data celebra-se todos os anos no primeiro sábado de setembro. No Dia Mundial da Barba celebra-se a alegria de se ter uma barba e amigos barbudos, visto que a barba é um ponto de ligação entre as pessoas. Portanto, no primeiro sábado de cada mês de setembro é considerado o Dia Mundial da Barba e este ano calha no dia 5, 5 de setembro. 10 horas e 45 minutos, é o programa Viva a Cidade, aqui na tua cidade FM 97.90. Seguimos com mais música, agora vamos ouvir Cristo.

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0: São 11h54 minutos, ponto final desta presente edição do programa Viva Cidade para este sábado, dia 5 de setembro do ano 2026. Termina o Viva Cidade.
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0: E já a seguir tem o programa A2, Ritmo e Batida. Eu já estou lá à tua espera. Esta música é de Polar Beats, produção é de Polar Beats. A voz é de Bamba Yo, é uma das músicas que está a fazer muito sucesso. Atrás de parte a parte, né? Continuação de um bom sábado. Já disse. Estou à tua espera lá no A2 de Ritmo e Batida. Até já.

0: em Moçambique são 12 horas.
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0: Olá, bem-vindo ao nosso espaço de cumplicidade. Nas próximas duas horas, a prioridade é o nosso bem-estar. Está no ar o A2, Ritmo e Batida, a nossa banda sonora do soul e do R&B clássico e contemporâneo. Eu, Lautinho Pereira e um Ngokangoka convidamos-te a relaxar. Boa audição.
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0: Vamos começar a nossa viagem sonora com uma artista com incríveis habilidades naturais e que incorpora afirmações positivas nas suas músicas, a britânica Tiana Major Nine. O seu álbum de estreia November Scorpion Deluxe vai muito além do seu signo astrológico, embora este tenha servido de inspiração. Senta a vibe de All Right.

Wright fala principalmente sobre passar por uma fase difícil e tentar convencer a si próprio de que as coisas vão ficar bem. A ideia é transformar sentimentos de stress, confusão e insegurança numa mensagem de esperança. Duran Bernard é um artista que merece muito a tua atenção. A sua música sintetiza o melhor de cada era da sonoridade negra. Duran explora novos limites musicais, destacando arranjos vocais em cascata, narrativas pessoais intimistas e uma produção sonora inovadora e diversificada. Para os teus ouvidos, My Life.

R&B contemporâneo, soul e influências gospel com letras introspectivas sobre amor, relacionamentos, vulnerabilidade e propósito. Ele é conhecido por vocais suaves e expressivos e por uma abordagem bastante pessoal na composição. Em Say Some, James fala sobre o desejo de ouvir a outra pessoa para expressar os seus sentimentos e deixar claro o que realmente existe entre os dois.

Say Some, de James Savage, foi lançada a 13 de maio de 2026 e faz parte do álbum Pain. Savage começou a cantar ainda jovem na igreja e no ensino médio, experiências que influenciaram fortemente o estilo gospel e soul presente nas suas músicas. Avançamos agora com a sensação do R&B em extensão, QWN, natural do leste de Londres, com a sua nova EP, And All Pride Aside, lançada em junho pela RCA Records. A faixa Touch Myself é uma confissão apaixonada, impulsionada por um desejo ardente de intimidade com alguém especial. Um anseio tão intenso que o simples pensamento nessa pessoa a deixa entregue aos próprios desejos.

Touch Myself, QWN inaugura uma nova fase do seu universo por meio do contraste e não da repetição. Touch Myself aposta na sonoridade do R&B noturno, uma faixa sedutora e apaixonada, conduzida pelo controle vocal expressivo e cheio de alma de QWN, com uma atmosfera clássica, mas uma execução totalmente contemporânea.

Há um momento em que duas pessoas estão interessadas uma na outra e começam a perguntar-se se existe algo especial entre elas. David Morrison fala sobre essa experiência na faixa Zodiac Sign, uma fase de atração, paixão e compatibilidade amorosa através dos signos do zodíaco. Vamos ouvir.

0: Zodiac Sign, é um trocadilho interessante. Zodiac vem dos signos do zodíaco, enquanto sign é um termo matemático relacionado à função seno. Isso combina com a ideia de David Morrison de misturar conceitos diferentes e criar um universo musical próprio.
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Que estas canções estejam a trazer o calor e a serenidade que o teu dia merece. Obrigado pela excelente companhia aqui no A2 de Ritmo e Batida. Classic é uma canção que conta uma história de sedução e atração entre Drake e uma mulher que já está num relacionamento. Drake percebe que ela não está satisfeita com o parceiro e tenta convencê-la a deixar-se levar pelo momento com ele.

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O título pode ser entendido como uma referência ao Drake clássico, o Drake de R&B, conversas íntimas, romance complicado e relações entre desejo e vulnerabilidade. Classic usa uma situação bastante conhecida na música popular. Alguém que tenta conquistar uma pessoa que está insatisfeita com o próprio relacionamento e apresenta através do estilo sedutor característico de Drake. 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O general do R&B está de volta. Tank traz-nos o seu mais recente single intitulado Yes, lançado em julho de 2026 como segundo avanço do seu muito aguardado álbum Experience. Esta faixa foi produzida pelo próprio artista. É uma reinterpretação genial e contemporânea do clássico New Soul, Say Yes, das Floyd Tree. Sente este toque de classe.

vozeirão e que grande homenagem a um clássico. A música chama-se Yes, Sim. E a mensagem para este sábado é para que comece a dizer sim mais vezes a ti próprio. Diz sim aos teus sonhos, sim ao teu descanso e sim à tua paz de espírito. O mundo vai tentar dizer-te que não, mas a palavra final é sempre a tua. O nosso espaço continua sintonizado nas vibrações mais profundas do R&B contemporâneo. Chega agora um artista que domina a arte de criar ambientes íntimos através da música, Isaiah Uren. Apaga as luzes e deixa-te levar pelo magnetismo de Side Slider.

A produção minimalista e a voz hipnótica de Isaiah Uren em Side Slide, uma viagem sonora perfeita para quem valoriza a nova escola do Sul. Subimos a temperatura com um veterano que carrega a verdadeira essência de soul clássico e do New Jack Swing nas veias. A voz inconfundível dos Mint Condition regressa ao nosso alinhamento ao solo. Stockley traz a energia certa com She.

Stockley, vocalista dos Mint Condition, a espalhar classe com She, mais um momento de puro soul que aquece a nossa emissão. Bed of Roses de Teyana Taylor é uma faixa de R&B suave e sedutora que serve como peça central do álbum e curta-metragem Escape Room.

Bed of Roses de Teyana Taylor apresenta uma alta qualidade atmosférica, atraindo os ouvintes com os seus vocais delicados, porém dominantes, e sua profundidade emocional. Depois de uma paragem de quase uma década, Tyrese retornou em 2024 com um álbum duplo, Beautiful Pain, de 17 faixas, incluindo o single Wildflower, que foi co-produzido por David Foster e Brandon, B.A.M. 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

Na sua interpretação comovente deste Wildflower, Therese presta homenagem à sua falecida mãe. O álbum Beautiful Pain documenta as consequências do divórcio de Therese. Keep me in love. O single de Charlie Wilson, Keep Me In Love, de 2025, é uma faixa de R&B suave e animada que mantém-se fiel ao seu som característico e alegre. Acredito que esta música é perfeita para o verão. Vamos conferir.

0: single de Charlie Wilson, Keep Me In Love, de 2025, que é uma faixa suave e animada, foi lançada pelas editoras Paradise P Music Group. Temos que elogiar a capacidade de Wilson de evoluir sem perder a fidelidade à sua essência sonora, destacando a pegada temporal e inovadora desta faixa. A música dá continuidade à tradição de Charlie Wilson de explorar temas como amor e romance.
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1: A música é o alimento para a nossa alma. Este é o A2, ritmo e batida, aqui na tua estação predileta, Cidade FM 97.90. Quando duas mentes brilhantes do R&B juntam-se, o resultado é pura arte. Fica agora com a maravilhosa Nidia, unindo forças com o talento Blast, no super tema I Just Call It.

no ar a Just Call It, uma colaboração fantástica entre Ninja e Blast. Esta canção faz parte do brilhante EP What I Did Say, lançado no início de 2026. O processo de escrita e composição foi assinado por Ninja Charles, Sérgio Romero, enquanto a produção musical ficou sob a responsabilidade dos conceituados produtores Jack Roshan e Serge Dior. Atenção que a temperatura vai subir agora. Se o teu sábado precisa de uma dose extra de energia e poder, Seb Gel chegou para resolver isso. Não tenta resistir a este turbilhão de ritmo afro R&B de Lagos para o mundo. Airstar traz o seu Tornado.

0: incontrolável, Aerostar a arrastar tudo com um ritmo contagiante desde a Afro R&B Tornado. Este é o mais recente in global de 2026, produzido por uma equipa de peso, Skills, Sheezy e Rio Tiusa, lançado pela editora Marvin Records. A brilhante e premiada cantora norte-americana Mandy Long lançou seu primeiro single a solo deste ano, chamado Richest. A faixa tem produção assinada por Charlie Coffin e funciona como um bilhete de identidade para o seu muito aguardado terceiro álbum de estúdio. Vamos ouvir.
1: É

uma interpretação magistral de Money Long com Richest, mostrando que a verdadeira riqueza emocional está em saber recomeçar. Uma produção minimalista onde a voz guia todas as nossas atenções. 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Steve Lace junta-se à maravilhosa SZA para o tema Is It Cool? A música faz parte do alinhamento do terceiro álbum de estúdio de Steve Lace, batizado de Oh Yeah. Autoproduzida por Steve Lace, a canção aborda com guitarras enevoadas e sintetizadores a complexidade da maturidade emocional e da autossabotagem. Escutemos esta obra de arte.

O encaixe perfeito entre as guitarras de Steve Lace e os vocais etéreos de SZA em Is It Cool? Uma meditação profunda que vai certamente marcar este ano. Desde o seu início humilde como uma compositora, SZA agora emergiu como uma estrela em ascensão na cena R&B. Do seu álbum de estreia, apropriadamente intitulado On The Buzz, vamos ouvir a faixa Right On Wrong, que conta com a participação do lendário Kate Sweat.

0: atrás ouvimos a novata Lizzen em dueto com o veterano Kate Sweat na faixa Right and Wrong Remix.
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chegamos ao fim de mais uma edição do A2 Ritmo e Batida. Foi uma honra e uma alegria partilhar contigo os acordes, os sentimentos e os melhores sons do universo R&B Soul aqui na tua estação favorita, onde a música fala direto ao coração. Eu sou Lautinho Pereira e ao lado do meu parceiro Ngoka Ngoka trouxemos esta viagem sonora cheia de emoção, ritmo e boas vibrações. Obrigado por fazeres parte desta sintonia tão especial. Até a próxima.

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0: Saudações, bem-vindo ao Clássico Hip Hop Time. Este é o show das tardes de sábado na Cidade FM, entre as 14 e as 16. Eu sou Elder Malele. Bem-vindo ao universo da cultura hip hop na Cidade FM. Maioritariamente expressa no elemento MC. Nesta edição, para além de rodarmos o bloco de novidades, teremos mais uma vez a conversa com Emílio Costa e Epo D.E. sobre o lançamento na Cidade da Beira da segunda edição do livro Ritmo, Alma e Poesia e das webséries, respectivamente. Na semana passada, rodamos a primeira parte de uma entrevista ao rapper Alan, conduzida por Lautilho Pereira. Hoje iremos à segunda e última parte, mas também não fica atrás um pouco de Ego Trippin' e estreias, como é o caso dos novos trabalhos de Nickel, Easy Easy e Sete Chaves, entre outras pedras que vale a pena acompanhar nesta edição 5 de setembro de 2026. Bem-vindo.
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0: Vamos naturalmente começar com o bloco de decolagem ao encontro de Why Not, ao lado de Drifa, 4As e Karina Houston, Beira na Pista. Este tema tem como título Operação No Górdio, o rap de batalha. Vale a pena destacar 4As, que na semana passada comemorou 30 anos de carreira junto do lançamento da Alma, aliás, de Ritmo, Alma e Poesia de Emílio Costa. A música faz parte de uma compilação chamada Muziwato.

É um bloco feito de comboios, porém estamos em momento de decolagem nas asas da amizade da Cidade FM. A mudarmos de estilo, continuamos naturalmente no Rap Sex DJ Superman, o tema Cake, com Jimeta, Hernani, Dice, Lizzy, Dama Dublin, Bander, com narrativas Ego Trippin' e Battle Rap.

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não é necessariamente um comboio, mas o grupo em si já é um comboio paradoxal, não é? Mas é isto, são vários os membros do grupo. A outra parte da história, com recurso ao Xichangana, eles fazem uma crítica a comportamentos de índole transtornante, como jogos de azar, por exemplo, Xindondi,

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3: Este é o trampolim para o sucesso da cultura de rua. Classic Hip Hop Time vai a seguir para o segundo bloco desta edição. Já a entrevista com Alan. Ele anuncia um concerto para dia 23 de outubro com acompanhamento de orquestra e já vai na terceira edição. Desta vez também ousada, tendo em conta o local onde vai ter lugar, o Centro Cultural Moçambique, China. Sinfonia do Hustler é como se intitula esse concerto, que traz surpresas. Alan veio à Cidade FM e conversou com o Lautinho, e hoje rodamos a segunda e última parte desse papo.

0: Mais rápido.
1: Eu já estava relaxado com preto qualquer.
2: Yeah.
1: Agora com esta minha luz.
2: Yeah.
1: Parabéns, man.
2: Na boa, até outra com Stefania Lionel, com Emar.
1: Com a mesma vibe.
2: Mesma vibe.
1: Yeah, eu conheço o Emar, já entrevistei ele ao telefone.
2: Yeah.
1: Ele está em Portugal.
2: Está em Portugal, eu.
1: Ok. Mas como é que é? Qual é a sensação de fazer algo diferente, fora do comum? Nós conhecemos o Alan como um grande rapper nacional. Qual é a sensação?
2: Mano, vou-te contar aqui um segredo. Eu sou super fã da R&B, mano.
1: Ok.
2: Super fã da R&B. Talvez até escuto mais R&B do que rap. Só que nunca tive aquela... Antes, né? Aquela curiosidade de saber cantar. E nem considero-me uma pessoa que canta, assim, tipo... vamos lá, Blaze, JR, Dopas. A ideia era só não sair, não desafinar, estás a ver?
1: Okay.
2: E com isso ir desenvolvendo a técnica certa, né? Então, para mim é uma satisfação muito por causa do gosto que eu sempre tive pelo R&B. Crescia a escutar Boyz II Men, R. Kelly, Usher, Chris Brown. Então, depois, quando encontrei artistas como Drake que rapam e cantam, senti-me extremamente identificado. Não, tipo, senti uma curiosidade, no sentido de como é que se faz isso. Claro que aquele meu lado rap no início ficou tipo, falou mais alto, mas mais dia, menos dia, tinha que acontecer muito por causa desse gosto pelo R&B.
1: Ok, mas faz parte dos teus horizontes fazer um álbum apenas de Afrobeat?
2: Não, eu sou rapper, mano. Estou a fazer só porque é vibe, estamos no estúdio, é, gostei do beat e eu sou rapper.
1: Ok.
2: Não me testa.
1: E esta é a produção de quem?
2: Esta é do...
1: Minha Luz.
2: É do Isaú Júnior, Black Carter.
1: Ok.
2: E aí, e acho que Matt Kay ou coisa parecida. Não quero enganar-me, mas eu tive o beat através do Isaú.
1: Okay.
2: É filho do Isaú Menezes.
1: Isaú Menezes, joga. Ok, tudo bem.
2: Yeah.
1: Como é que foi o processo criativo?
2: Mano, eu
1: Minha Luz.
2: Beat, fiquei
1: primeiro ouviste o beat, então imaginaste logo na melodia.
2: Logo procurei, disse, mano, é de quem o beat? Não, é meu, fiz em parceria com um amigo meu, eu disse, não, quero. Fiquei com o beat e apareceu a ideia, a Minha Luz.
1: Ok. Pus. E eu estou a ouvir, como é que se chama esse instrumento?
2: Saxofone.
1: É saxofone.
2: Yeah.
1: Eu estou a imaginar numa daquelas sessões de orquestra e tal com...
2: Também tem saxofone. O Black Carter é que meteu o saxofone que tem no preto qualquer.
1: Também.
2: Tá,
1: tá bom. Yeah. E esta música iremos ouvir ao vivo na orquestra?
2: Yeah, vamos ouvir.
1: Faz sentido.
2: Vai.
1: Faz sentido.
2: Vai fazer parte da playlist, okay, do repertório.
1: E as reações não demoram. Boa tarde, peço para dizer ao Alan que estamos a gravar o beat Minha Luz. Estão a gravar. Mas tem aquela marca Rádio Cidade, eu fiz de propósito, ok? Cidade.
2: Não tem problema. Vai passar, se puder, até passa de novo, para gravarem mesmo do princípio.
1: Epa, ok, tá bom. Deixamos ver se tem mais comentários aqui. Como é que é? Alan, ainda precisa ser anunciado? Não façam isso com o nosso super estrela, superstar, CEO do Repódromo, Cecília. Pá. Não, aquela introdução que eu fiz e tal. É tipo, dispensa apresentações.
2: Okay.
1: Ok. Mr. Presidente, não pode fazer uma pequena limpeza naquele best. Como é que é? Best. Aqui é outro assunto. Olha, Jesus, está bom. É outro assunto aqui. Mas, Alan. Já dizias que os bilhetes voltamos uma vez mais para
2: os bilhetes na
1: orquestra. Os bilhetes
2: estão
1: disponíveis, sim,
2: através da plataforma CompMoss.
1: Ok.
2: E também tem os bilhetes físicos disponíveis em todas as lojas Shoprite. Nesta fase, primeira fase, são 1000 meticais,
1: okay,
2: um bilhete. E temos o combo 1600 meticais, dois bilhetes. Então corram, comprem os bilhetes, quanto mais cedo, mais barato estarão. A pré-venda termina no dia 31 de agosto.
1: Termina a pré-venda.
2: Que é meu aniversário.
1: 31 de agosto?
2: Yeah.
1: Ah, é este mês, este de outubro, este de agosto afinal.
2: Yeah, yeah.
1: Ok?
2: Aqui há muito gosto.
1: É, gosto dessa.
2: Yeah. Então, todos legends são de agosto.
1: Ok.
2: Jordan. Acho que é Jordan. Michael Jackson também.
1: Aham.
2: E aí eu.
1: Duas caras também.
2: É do mesmo dia que eu, por acaso.
1: Ixi.
2: Yeah. Vários grandes artistas completam em agosto.
1: Em agosto.
2: Ou são de signo virgem.
1: Ok.
2: E a Beyoncé. Grandes artistas.
1: Só faltava Jay-Z, né?
2: Ah, nem precisamos.
1: Tá nice.
2: Já estou eu a representar.
1: Ok. Já estás tu a representar. Alan, vamos fazer um breve intervalo. Depois voltamos para fecharmos aqui o nosso papo, pode ser?
2: Tá.
1: Então vamos ouvir.
2: Perfeito.
1: Pensavas que era como?
2: Yes,
1: já foi canção da semana, é?
2: Yeah, lembro-me.
1: Yeah, mano, aqui a gente faz acontecer.
2: Também seja.
1: Exatamente, é só acelerar já o processo, o dia de lançamento e tal, para a gente ir preparando o terreno para os ouvintes não serem apanhados de surpresa, né? Porque aqui a música não é só tipo tocou muito. Okay. Tem que cativar o ouvinte. O ouvinte vota por isso, mano. Pode ser estreia e o ouvinte gostar da música e votar. Okay. Dizer, é essa música que tem que ser da semana.
2: Okay.
1: O nosso papel aqui é só de escolher duas músicas e os ouvintes é que ditam. Exatamente. Okay. Sim.
2: Não, vou fazer os possíveis para que o vídeo saia o mais rápido possível. Normalmente eu gosto de tirar com vídeo.
1: Com vídeo, né? Ok.
2: Yeah.
1: E nesta música estás sozinho em particular, Minha
2: yeah,
1: Luz.
2: Sozinho.
1: Ok. Mas a Minha Luz é tipo a tua mais que tudo, tu és Minha Luz.
2: Minha Luz é tipo. Há manos que estão no escuro. Há pessoas que estão no escuro e há pessoas que trazem luz para a tua vida. Então, foi uma forma que eu arranjei de homenagear a pessoas que trazem luz para a vida das outras. Neste caso específico é, pode ser a nossa mãe, mas nesta música em particular as nossas mães dão-nos a luz, né? Mas por algum motivo pode ir se apagando durante o percurso da vida e aparece alguém que te dá o combustível para tu teres a luz. Às vezes que é uma mulher, uma namorada, uma amiga, whatever. Neste caso da música, é como se fosse uma namorada.
1: Uma namorada.
2: Yeah.
1: Ok. Não é Minha Luz, porque já ouvimos, iremos ouvir logo a seguir, mas agora vamos ouvir. Pensavas que era como?
0: Yeah.

0: Pensavas que era como música de Alan, meu convidado hoje aqui no nosso show, programa Impulso, hoje quarta-feira, dia especial, o dia em que destacamos o rap made in Moss e misturamos aqui assuntos, né? Música, mas também o concerto, a orquestra que vai acontecer já no dia 28 de outubro no Centro Cultural de Moçambique, China. É a terceira edição, ou será a terceira edição, deste grande concerto que tem parado a cidade de Maputo e arredores. Alan, agradeço pela tua presença aqui no nosso programa. E para outubro, dia 28, temos 23, praticamente 23. Uhum. Temos praticamente uns 2 meses, né?
1: Yeah.
0: Quase 2 meses. E eu só espero que quando já estiver próximo, voltes aqui ao programa só para fazer uma atualização,
1: voltamos,
0: um refresh,
1: voltamos
0: para os ouvintes, aqueles que te admiram, que te apoiam sempre, porque
1: certamente
0: eles vão querer saber como é que, em que pé estamos, se há condições, já podes avançar, agora é definitivo, não se recua, não. Então,
1: não se recua.
0: E essa presença também agradeceríamos que fosse com os convidados internacionais.
1: Então,
0: como disseste aqui, meu.
1: Os internacionais, vem com todos, vem com quem estiver disponível.
0: Ok. Yeah. Tá bom.
1: Com quem estiver disponível.
0: Tá bom. Eu até queria que falasse sobre a música, pensavas que era como, mas já explicaste muitas vezes sobre esta música, a produção do Output, o Bander. Exatamente, o Bander é um grande parceiro nesta tua música, pensavas que era como. Agora, em termos de recepção, o público recebeu-te muito bem.
1: Sou.
0: Porque a ideia é que, eu faço essa pergunta porque tu lançaste Preto Qualquer, depois é que lanças, pensavas que era como.
1: Yeah.
0: Como é que foi esse contraste?
1: Não, também houve quem tivesse olhado, tipo, ah, mas voltaste, é meio trap. Mas gostaram.
0: Uh-huh.
1: Mas eu sinto que gostaram mais de Preto Qualquer do que
0: gostaram mais de Preto Qualquer.
1: Yeah.
0: E aquela música também tem vídeo, tem um vídeo muito nice.
1: Yeah,
0: muito. Visualização está bom, o número
1: tá.
0: De views.
1: Tipo, foi a minha música mais rápida a chegar a 100 mil visualizações.
0: A sério?
1: Minha, sem participação.
0: Tipo, Preto
1: sozinho,
0: Qualquer.
1: Yeah, Preto Qualquer.
0: Sem participação.
1: Sem participação, yeah.
0: Ok.
1: Foi a mais rápida.
0: Muito bom.
1: Epa, e feedback, mano, de mulheres também.
0: Ok.
1: Coisa que, tipo, tinha por acaso, mas
0: sim,
1: nesta música foi. Yeah, nunca tinha tido esse feedback.
0: Ok.
1: Mulheres gostaram muito do vídeo.
0: De ambos os sexos, nesse caso.
1: Yeah, também exagerei um bocadinho no vídeo. Fui buscar os meus bradas aí, bonitões. Aldamauro,
0: os Saradões.
1: Proof. Toma. Ok, tá bom. Esses meus amigos.
0: Ok, tá bom. Tá bom. Alan, muito obrigado. Mais alguma coisa gostavas aqui de deixar ficar para os teus fãs, ouvintes, que neste momento acompanham a nossa conversa?
1: Gostaria bastante que fizéssemos história no dia 23 de outubro,
0: okay,
1: que estivessem lá para testemunhar, porque vai ser mesmo um show incrível, incrível mesmo. Estamos aqui a trabalhar dia e noite para que possamos transmitir uma experiência.
0: Ok.
1: Que ainda não foi transmitida para as pessoas a nível de não só a nível de hip-hop, a nível musical e cultural aqui em Moçambique, e vamos fazer acontecer.
0: Okay.
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0: Ok.
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1: Yeah.
0: No dia do aniversário.
1: Maus. Yeah.
0: Ok.
1: Vamos desmaiar.
0: Tá bom.
1: Melhor aproveitar e comprar agora.
0: Ok. Alan, agradeço uma vez mais pela tua presença.
1: Não,
0: sucessos na tua carreira. E estamos juntos, muita força aí.
1: Não, eu que agradeço, irmão. É sempre uma honra estar aqui. Um abraço. Um abraço a todos que estão aí ligados à Rádio Cidade.
0: Altamente. Então, vamos fechar uma vez mais com Minha Luz. Atenção exclusiva, hein? E se quiserem gravar, aproveitem. O dono já autorizou. O dono já autorizou.
1: Mas meta
0: aí o. Tem que ter a marca, meu. Tem que ter a marca, meu. Vamos ouvir. Minha Luz.

era Lautinho Pereira, apresentador do programa Impulso aqui na Cidade FM, em conversa com Alan a propósito do Sinfonia do Hasla, concerto acompanhado por orquestra que vai ter lugar no próximo dia 23 de outubro no Centro Cultural Moçambique China, Hip Hop Stand Up.

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5: Ora, depois de nossos compromissos, seguimos agora para o bloco das novidades. Trata-se do terceiro bloco clássico Hip Hop Time, mas fique atento à conversa com Emílio Costa e Epodes, que ainda vai ter lugar nesta edição. Vão saber quais as principais mudanças no livro sobre rap moçambicano, que vai já na sua segunda edição, assim como em que consistem as webséries produzidas por Epodes. Por enquanto, andamos em território de novidades neste terceiro bloco. Antes de abrires a boca, pensa na repercussão. Quem o diz é professor analfabeto no tema Salmo de Davi, uma dica no âmbito do Setembro Amarelo, alerta para mais consciência, ponderação e atitudes mais de noção de si mesmo. Salmo de Davi,

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1: Indispensável voz do rap moçambicano na pista, Sex Prince Solomon, que propõe sempre músicas para reflexão, ainda que as apresentem roupagem musical dançante. São sons afáveis na sonoridade, mas no discurso também, que não é nada mais nada menos do que um sermão, um momento litúrgico com Prince Solomon. Morrer para mim é como se chama o som, que é parte da nova EP Sou Tua Menina.

Já a seguir, a nova música de Duplo Z, lançada há cerca de um mês. Duplo Z conta com Gina Pepa em narrativas de nostalgia. Há muitas músicas com abordagens que recuam no tempo para resgatar momentos que já passaram, mas também para lembrar momentos marcantes no percurso do hip-hop. Por isso, Sex Duplo Z, significando que há muitos nomes com longa caminhada, ainda que não sejam populares. Mas o hip-hop é underground de natureza e é aí onde se encontra a base do movimento. Para sempre.

Puffy Joe Mendes, um rapper ao estilo Finest MC da Matola, rapper que procura sempre proporcionar momentos de qualidade através das suas líricas. O seu perfil também inclui o rap de batalha e nuances ego-tripping, valorizador profundo da Matola, com muito orgulho.

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3: 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Este é o trampolim para o sucesso da cultura de rua, clássico Hip Hop Time, o mais genuíno da música rap feita localmente. Vamos ao quarto bloco Hip Hop Time, à conversa com Emílio Coça. Na semana passada falaram a partir da Beira, mas nesta edição fizemos uma entrevista presencial já em Maputo, em Congolote, ponto de encontro para quem veio de Zimpeto e de Machaquene. Uma mesa redonda com Emílio Coça e Epodés. O assunto ainda são as atividades que tiveram lugar no Xivev. Nós podemos começar por querer saber como é que surge esta oportunidade do Emílio Coça e do Epodés, portanto, participarem neste conjunto de atividades no Centro Camões, né, da cidade da Beira. Portanto, houve uma série de atividades em torno da celebração dos 100 anos de Noémia de Souza, Ritmo, Alma e Poesia, bem como as webséries foram apresentadas na Beira. Como é que vocês vêm parar nisto?
4: Conforme disse, né, no ano passado, eu participei de uma atividade no Camões, que era para falar de epistemologias africanas, mas do ponto de vista da música, especificamente da cultura hip-hop e do rap. Né? Procurou-se saber na tal atividade como é que o rap pode ser usado como ciência, né? Como é que o rap pode ser usado para veicular algumas verdades. Então, a atividade inicialmente estava prevista para ser online, mas eu consegui mobilizar fundos e fui participar presencialmente da atividade. Okay. Então, daí conseguimos fazer uma conexão, uma interação. Interagimos com o Camões e mostramos a nossa disponibilidade em participar em atividades do género, sempre que fôssemos convidados para estar. E pronto, a conexão manteve-se. E com efeito, não é? Eles, como já tinham lá planificado a celebração dos 100 anos da Noema de Souza, fomos convidados para participar dessas celebrações. E convidados também para desenhar, vamos assim dizer, a atividade em termos de como é que seria.
3: Okay.
4: Então, nesse caso, seria uma atividade que envolve a poesia, não é? Para recordar a mãe de Souza, a mãe dos moçambicanos, que é a Noema de Souza, e também o hip-hop, que é a cultura que nós nos propusemos a difundir. Então, nesse sentido, desenhou-se um festival que acabou se chamando Festa do Hip-Hop Xivev e que foi celebrado este ano como primeira edição em homenagem à Noema de Souza, daí o lema ter sido Sangue Negro. Então foi mais ou menos nessa perspectiva.

0: Obrigado eu poderes com esta produção audiovisual. Bom, sobre o livro, nós já sabemos que ele vai na segunda edição e, portanto, foi esse o motivo da vossa participação também. Epodês, como é que surge esta ideia dos documentários? Né? Em que consistem estas webséries? Como é que funciona?
1: Ok. Primeiro, vi que não temos esta componente a se explorar a nível nacional. Há uma escassez, quando se trata, não é questão de escassez, só temos videoclipes e tal, uma trilha de audiovisual. Então, e há uma necessidade também de contarmos a nossa história via filmes, via documentários e outras, quem quiçá, outra pessoa pode vir contar de outra forma, talvez de via ficção também, o que é necessário. Então, comecei com esta nova aventura, que é criar uma websérie onde vou contando algumas histórias, vamos contar as histórias e vamos também relatar aquilo que acontece a nível nacional do Hip Hop Moms. Primeiro tivemos que gravar aqui em Maputo com três produtores musicais, que é o Edson SP, é o DJ Crazy e também tivemos com o Billy Ray. E vamos também, e do outro lado, fomos entrevistar várias pessoas a nível da beira, produtores, entreprodutores, rappers e alguns mobilizadores em termos da cultura a nível da cidade da beira. E esta produção continua até em pé. Então, isso consiste mesmo em contarmos a nossa história, nós mesmos começamos a contar a nossa história via audiovisual.
0: Antes mesmo de chegarmos aos eventos que tiveram lugar na Beira, nomeadamente os 30 anos de 4 Ases, o próprio lançamento e a festa do hip-hop, o livro, quais são efetivamente as mudanças? Sei que o Emílio partilhou em algum momento, vejo que ele tem tanto um maior número de páginas, portanto está um pouco mais grosso. Portanto, quais foram as alterações, tanto as adições, se calhar também aquilo que eliminou provavelmente, como por exemplo as fotografias. Portanto, fala-nos desta segunda edição do 8 Mal Minha Poesia.
2: A primeira versão, nesse caso, do 8 Mal Minha Poesia foi uma primeira tentativa, não é? Foi criada nas circunstâncias em que foi criada. Portanto, estávamos em 2019 e eu ainda estava a iniciar, vamos lá, a minha carreira de pesquisador, se assim quisermos, e o meu nível de influência era muito limitado. Portanto, tentei a minha maneira de fazer todos os depoimentos possíveis, porque a ideia é contar a história do povo moçambicano pela voz de quem esteve lá a fazer a história. Então, fizemos a recolha dos depoimentos que fizemos com alguma limitação. E eu fiquei satisfeito com a primeira versão do livro, quando o livro saiu. Entretanto, o livro saiu, foi lido por muitas pessoas, passou por várias mãos e depois disso tive feedback, não é? E por conta disso tive que ter, vamos lá, a humildade necessária para apontar tudo aquilo que, na perspectiva dos próprios intervenientes da cultura hip-hop, ainda estava em falta. Então, indo diretamente à questão que me foi colocada, eliminei boa parte da história do hip-hop nos Estados Unidos. Tinha, se o Elda se lembra, um capítulo muito extenso.
0: Exato.
2: Ainda a explicar o que é o hip-hop, como é que surgiu,
0: sim.
2: A falar do contexto.
0: Faz sentido, em que surgiu, acho que é um assunto surgiu, que já está.
2: Os vários estilos de hip-hop foram desenvolvidos, desde old school até a trap music. Então, e tudo contado ao máximo detalhe, ou ao mínimo detalhe. Então, eliminei essa parte porque é uma informação, podemos dizer que é de domínio comum, não é?
0: Exato.
2: Facilmente, entrando no Google, é possível obter essa informação.
0: Sim.
2: Então, primeiro, reduzi esse capítulo, não é?

0: era muito extenso, para focar-me apenas no essencial. E acrescentei muita informação sobre o povo moçambicano. Ou seja, primeiro atualizei a informação de 2019 até 2025, que não vinha. Por exemplo, a questão da morte do Azagaia.
1: Exato.
0: E a influência que o luto por Azagaia trouxe para o nosso movimento, mas também para a sociedade moçambicana. E depois, na primeira versão, eu me limitava a contar os factos, né? A colocar em ordem cronológica. Aconteceu isto, depois aconteceu aquilo, e mais tarde veio a ocorrer aquilo, mas sem fazer uma análise aprofundada dos porquês desses acontecimentos terem ocorrido. E dessa vez já faço uma análise, se quisermos, mais aprofundada, né? Antropológica.
1: Exato.
0: Ou sociológica.
1: Sim, sim.
0: Ou seja, logo
1: que começas a ver as condições que levaram para que as coisas pudessem tomar,
0: sim,
1: determinado rumo.
0: Exatamente.
1: E como é que as pessoas foram reagindo em relação a isso. Bom, eu ainda não li, mas acredito que é um pouco dessa viagem que o Magos procura fazer, né?
0: Exato.
1: É poderes. Portanto, 30 anos de Quatro Ases, foi, portanto, uma celebração, vocês participaram.
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1: Mas quando é que, acho que foi depois do lançamento, né? Vocês vão fazer a captação, digamos assim, de imagens do pessoal. Esta coisa de aproveitar o tempo e a vossa agenda a um encontro, tanto tu sabias a quem querias encontrar ou foi um trabalho mais ou menos de uma curadoria local, né? Bola de neve, etc, etc.
3: Não, foi tudo, foi uma curadoria local, tivemos que, mas antes da viagem a gente já começava a fazer algum levantamento. Há alguns nomes sonantes que nós já temos a nível da Beira, que chega aqui, a Karina Austin é uma das pessoas, Houston, né?
1: Okay.
3: É uma das pessoas que está lá. Tens o terceiro bloco de Zincurso, é um nome sonante a nível,
1: sim,
3: nacional, acredito que é. Mas eles também começaram também a chamar um ao outro. Por isso que a diferença de uma websérie e de uma curta-metragem, como é que é, parcelado, é que tu podes manipular a cena durante o percurso, depois de até pegar um assunto, meter lá, estás a perceber, e começar a trabalhar na cena. O que é diferente de um projeto já fechado, onde tu já calculas, é para querer entrevistar Drifa e Asaldo, sei lá, se tu não encontras as pessoas, o teu projeto fica comprometido e leva um tempo. Então, a WebSert tem essas vantagens de tu chegares a nível local, é pá, existe o Flano que também faz rap, tem uns discos, tem uma coisa assim. Então tu podes jogar cena atual com uma cena mais
1: óbvia. Yeah, estou a perceber.
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1: Bom, o lançamento, portanto, como é que foi recebido? Nós percebemos que houve ali um espaço para estudantes, portanto, uma participação mesmo forte. E como é que as pessoas receberam, portanto, estas apresentações, em termos de, se calhar, em termos de intervenções, né, da própria audiência?
2: De meu lado, eu acho que Beira tem um pulsar cultural.
1: Apresentaram preocupações para perceber um pouco?
2: Não, o pessoal lá recebeu bem. E também tem, acho que tem uma febre artística muito forte. A Beira, okay, artisticamente, Beira é muito forte. Não que Maputo não seja, mas Beira tem um diferencial em termos disso. Tu estás na rua, tu sentes aquele ar mesmo.
1: Uma entrega que é diferente da nossa.
2: Uma entrega que é diferente da nossa. Tu já sabes que terás um people das faculdades que estará lá. O primeiro dia, por exemplo, do 4 Asas, era uma sala, a sala estava super lotada de estudantes, todos de uma nova geração, estava ali, e tinham questões, então nós também aproveitámos escolher alguma parte disso. Temos alguma questão, algumas intervenções da parte disso, que também se vai enriquecer também a websérie. Tá? É um polo cultural muito forte, então foi um trabalho que não deu, como é que é? Foi easy, né, trabalhar com eles, não foi? E depois da apresentação também da estreia, eles também aplaudiram e gostaram da coisa. Não teve algumas contradições. Tipo, porque logo começou uma puta.
1: Queria fazer mesmo essas questões. O livro, como é que foi a reação em relação ao livro? Para muitos é a primeira vez em que tem um encontro com Ritmo, Alma e Poesia, não é?
3: Sim. De facto, a reação foi muito boa. Como o Epodei dizia, a Beira tem um pulsar cultural diferente. Vamos lá, se calhar tenha sido nossa impressão pelos pontos por onde passamos. Mas nós vemos que quase toda a audiência que nós tivemos, desde a celebração dos 30 anos e depois passando pelo próprio lançamento e depois mais tarde a festa do hip-hop que foi organizada no nosso último dia de estadia, interagimos com pessoas que estavam mesmo por dentro da coisa. É interessante que houve um momento, nós saímos à noite, havia um espetáculo do Marquês de Angolana, e havia um movimento, vamos dizer, anormal de pessoas por lá. Exatamente. E fomos interpelados por jovens que nos conheciam. Okay. Que estavam familiarizados com o nosso trabalho, com a atividade da siderurgia e tudo mais. Eu até, inocentemente, pensei que fossem jovens que saíram de Maputo para trabalhar, como há muitos lá. Mas disseram que não, sempre estiveram na Beira a acompanhar a nossa cena a partir de lá. Então, de certa forma, o pessoal lá já estava à espera de um momento em que pudesse interagir com pessoas que estão a fazer o tipo de trabalho que nós estamos a fazer. Então, a recepção foi muito calorosa e muito boa.
1: Muito bem. Nós temos estado a fazer um esforço para que... nós temos o Pierre Dog, que sempre prega esta questão da unidade nacional, etc, etc. Como é que vocês sentiram dos próprios beirenses a necessidade do desenvolvimento do hip-hop da Beira? Como é que é uma situação meio dispersa? Quem é que realmente está ativo e faz acontecer, não é? Eu sei que há alguns nomes que fazem espetáculos, etc, etc, mas no seio hip-hop, localmente, algumas pessoas vocês tenham encontrado que realmente sentiram que é a partir daqui que se pode ter exatamente acessibilidade, etc, etc.
3: Bom, é assim, nós não tendo sido propositado, nós acabamos interagindo com diferentes artistas, né, com diferentes origens. Primeiro temos o próprio Quatro Ases, que ele é líder de um agrupamento chamado Lapas Estúdio, que é também o estúdio onde ele trabalha. Depois temos o terceiro bloco dos Incultos, que é também um grupo muito antigo, se calhar é o mais antigo grupo de hip-hop da Beira, não só como um grupo que canta, mas também como um grupo que está envolvido nas gravações, mas também que intervém de outras formas. E depois tivemos num outro estúdio chamado Bom Track. Onde tivemos a oportunidade de entrevistar a Karina Houston. Então, todos esses espaços têm pessoas e, vamos lá, ambientes diferentes. O terceiro bloco dos Incultos é um estúdio que está mais no subúrbio e tem pessoal do underground,
4: okay.
3: Não é? O Bon Track é um estúdio que está no centro da cidade, okay. Portanto, na Ponta Gea, que tem, alberga mais ou menos o pessoal mais novo, né, da nova geração, sim, sim. O pessoal do trap e tudo mais. E depois temos o Lapa Studio, que é um meio termo, vamos okay. assim dizer,
4: yeah.
3: entre a geração mais antiga, estão lá mais os rappers antigos, mas também há espaço para os novos. Então, tivemos mais ou menos esses ambientes.
1: Festa do Hip Hop, tanto, aliás, eu, a questão que eu ia colocar logo a seguir é reações diretas em relação ao livro, portanto, do pessoal que esteve lá. Geralmente, bom, as pessoas não tiveram tempo, não têm tempo naquele momento para ler o livro, mas, digamos assim, reações, vamos lá dizer, que são resultado de ter um livro de hip-hop, talvez, de Moçambique.
3: Uhum. Yeah, foi uma boa... Foi bem recebido, conforme disse. É importante também dizer que esteve lá um pessoal que saiu do Chimoio, não é? Diretamente para Beira, para participar da festa de hip-hop. Nesse caso, o Gilto Papuan e o inspetor Desejado, que são colossos de hip-hop moçambicano, sediados na Vila Perigosa, que é a cidade de Chimoio. E este grupo é um dos grupos que mais me chamou a atenção em relação a alguns fatos que não foram mencionados, não é, na primeira edição. E tivemos a oportunidade de mostrar o livro e discutir as alterações que foram feitas e vi que houve satisfação nesse sentido. A mesma coisa também aconteceu em relação ao pessoal da Beira. Bom, os da Beira não participaram ativamente, senão o Metanzero, que é também do terceiro bloco dos Incultos, ele faz parte de um grupo um pouco mais recente, que é Infernal Família. Tive a oportunidade também de conversar com ele e de discutir algumas alterações que foram feitas e parece que já há um pouco de satisfação nesse aspecto. Agora, em relação àqueles que tiveram contato com o livro pela primeira vez, bom, se calhar, se tivermos a sorte, voltamos para lá.
1: Yeah.
3: No próximo ano é que teremos...
1: Agora, a festa de hip-hop, em que espaço é que aconteceu? Como é que foi caracterizada? Como vocês viram em termos de participações, atuações?
2: Yeah. A festa de hip-hop aconteceu no Bruxas
3: no
2: Bar.
3: Bruxas
2: Bar.
3: Também foi no centro da cidade.
2: No centro okay. da cidade. Teve uma boa adesão. Tinha lá um pessoal mesmo da Beira, aquele pessoal. E foi. Conheci também. Aliás, pude reconhecer algumas pessoas, o LB, o Bloom, uma das pessoas que estiveram lá. E também na festa houve uma questão de aquisição. Há quem também comprou uns exemplares e distribuiu. Houve um sorteio dentro da. Mas basicamente isso. Então aconteceu ali, foi uma boa festa, né? Depois houve open mics, alguma sessão de open mics, depois houve as performances e tal. Então foi uma grande festa, uma cena que promete.
3: Eu acho que é uma cena interessante que vale a pena dizer. A festa estava prevista para iniciar
2: às
3: 15 e terminar às 19. Mas o fato é que até a madrugada nós continuávamos lá.
1: Yeah.
3: Foi yeah, muito interessante.
2: Com yeah, yeah, os homens até madrugada. Né? Okay. Então, sabe, da festa para... Para a
3: sim.
2: Para terminar, né?
3: Exatamente, sim.
1: É. Então, vocês
2: sim,
1: voltam...
2: Sim, sim, sim. Voltamos na madrugada de domingo.
1: Então, vocês voltam para Maputo com novas informações, é, mas também, provavelmente, com alguma perspectiva, né? Com alguns planos. O que é que, em suma, o que é que resulta desta viagem, assim? Em termos de links que tenham feito, que já começam a pensar... Os próximos passos.
2: Do meu lado, acho que é uma viagem que veio quebrar uma cortina. Veio uma cortina de fumo, de limitações. Nós yeah. Eu tinha limitações, tipo, como é que um rapper de Maputo possa interagir normalmente com um rapper da Beira, tipo, ao vivo, assim, como é que podemos fazer esse workshop, como é que podemos trabalhar. Esta websérie veio quebrar isto, porque já... Comecei a conhecer muita gente que não, nem fazia ideia, nem via, por meio virtual, não tinha ideia de que existia. Acabei também criando já, além de serem amigos ou mesmo colegas de cultura, ficaram irmãos. Estamos a falar do Jazz B, que esteve conosco, que nos acolheu também durante as noites ali, a passear por ali, a conhecer a cidade, a fazer uma turnê pela cidade da Beira. Então, foi um intercâmbio muito interessante que... Para mim é um bloco na construção dessa pirâmide chamada Hip Hop Mose. Então, yeah, foi uma coisa dessas. Tipo, sair mesmo fora da caixa, sair da fora da caixa para conhecer um outro ambiente.
1: Agora, o lançamento, bom, só para terminar, o lançamento do Ritmo Ame Poesia foi na Beira. Aqui em Maputo, como é que é? Qual é o plano?
3: Bom, temos mais dois grandes lançamentos em perspectiva. O próximo lançamento vai ser no dia 23 de setembro, também no Camões, não é?
2: Maputo.
3: Aqui é Maputo, exatamente. Depois, se tudo correr bem, ficou programado também um outro lançamento. Vamos voltar ao centro. Vamos voltar ao centro, dessa vez pela mão da Vila Perigosa, mas também de um pessoal que está a organizar um festival na primeira semana de novembro.
1: Não pensam na cidade de Xaxai?
3: Sim, sim, sim, sim. Por acaso, quando vínhamos para cá, o Epo 10 propôs que nós fôssemos fazer uma apresentação na cidade de Xaxai. É fácil porque é perto, estamos a pensar, eu até estou a pensar em fazer uma apresentação no distrito de Belém. Temos lá um clube de livro, não é? Costumamos desenvolver algumas atividades. É possível, tudo é possível, estamos a programar para... Conseguimos fechar o máximo de apresentações até o final do ano.

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6: 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Seguimos agora para o penúltimo bloco desta edição e continuamos a destilar novidades. Na segunda parte das novidades são músicas que rodam pela primeira vez, com exceção de Freak Sunny e Plataforma Produções, e por isso vale começar pela novidade mais velha, por sinal. Trata-se do tema 2026 com Bagueiras e 16 Cenas. Likeleva encontra Singatela.

Este é o tema 2026 de Freak Sun, faz parte da EP Filho de Luís, as séries em EP de Freak Sun. Em 2026 vai mais uma proposta, trata-se de Plataforma Produções, que foi entrevistada semana passada aqui no Clássico Hip Hop Time. Os nossos interlocutores nessa edição também foram Emílio Coça, Epodez e Alan, que vão mais uma vez nesta edição dar a sua voz. Plataforma Produções também mereceu destaque devido ao lançamento da sua EP. Já a seguir tem uma passadeira preta, mas um comboio só para aproveitar.

Um rapper que anda muito empenhado em atividades diversas, entre endorsements para promover produtos, mas também para campanhas sociais, para além de uma série de músicas e vídeos que tem estado a produzir e a lançar, incluindo iniciativas que promovem outros grupos, como é o caso das Listening Sessions. Trata-se de Nickel, que avança com o tema Sete Chaves e tem a participação de K9.

E foi com enorme prazer que levámos até si mais um clássico Hip Hop Time. O verão já está aí, embora seja um momento de ventania. Cuide-se para não inalar impurezas que podem prejudicar o seu organismo, mas também prepare-se para mudanças drásticas de temperatura. Apesar de já estarmos no verão, o cuidado é sempre pouco. Saímos a mais uma proposta no que concerne a Níquel, que segue com o tema Easy Easy, nova música para o projeto de álbum previsto para 2027. Portanto, sinais que mostram os moves de 2027 em relação a alguns artistas. Como alguns dizem, a vitória se prepara e Níquel já está aí a fazer os movimentos que vão fazer característica do próximo ano. Tem a participação de Frank Jones e Flowman. Hip Hop Time trava hoje por aqui. Despedidas de Elder Lionel e DJ Malele. Faça-nos sempre o favor de ficar muito bem. Até para a semana, se Deus quiser.

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amados, olá meus queridos máximos, olá meus tropicais, olá! Bem-vindos a mais uma edição do nosso programa, o nosso clássico Cidade Tropical, aquele banquete radiofónico tropical que vai para o ar todos os finais de semana. E é sempre com muita alegria, muita emoção, boa disposição, muito cuidado, muito carinho e dedicação que nós selecionamos as melhores e mais encantadoras músicas tropicais do nosso país, lá de fora de portas. É verdade, todas elas brilham e muito aqui no nosso canal, ou melhor, nos nossos canais, pois esta cidade tropical vai para o ar para a Antena Nacional 92.3, bem como Cidade FM Maputo em 97.9. Muito obrigada a todos pelo carinho da audiência. A edição de hoje, tá aqui, tá. Vocês vão, devem amar, e muito. Ah, estou a brincar, pá. Mas vão gostar, eu tenho certeza. Olha, todas aquelas músicas boas, boíssimas, maravilhosas, encaixadinhas nas nossas rubricas, as tropicais mais tocadas durante a semana finda, vão conhecê-las, as bachatas vão conhecer, as selecionadas duas, as passadas do passado também, muito bem escolhidas. Vamos conhecer o percurso profissional de um artista fazedor de música tropical na rubrica Percurso, não vai falhar nem faltar, ok? E já que o Tony deixou-me sozinha, sim, o Tony deixou-me, tenho vos dito desde a semana passada, mas porque eu não gosto de ficar sozinha, fui buscar alguém para me fazer companhia, para nos fazer companhia. Quem será? Quem te parece que seja esta pessoa que me vai, que nos vai fazer companhia? Minhas senhoras, meus senhores,

0: Passa a ser Rolando Ezequiel. Sim. Rolando Ezequiel. Passa a fazer-me companhia neste incrível especial banquete clássico programa Cidade Tropical. Programa Tropical. Sim, passa a ser o Rolando Ezequiel quem me vai fazer companhia, aquele que vai montar este programa. E eu continuarei a fazer a seleção musical, a edição e a apresentação. Sempre tudo por ti e sempre para ti, nosso especial ouvinte. E é sempre com imenso prazer. E sem mais me demorar, quero desejar-vos a todos as boas-vindas ao programa Cidade Tropical. Não venham sozinhos, venham com a malta toda. E começamos assim com Cid Duarte a cantar Quero Saber. E mais outras tropicais bem boas, das quais vais te encantar. Boa escuta e uma vez mais, bem-vindos.
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Este programa é mesmo uma obra. Nos acordes finais da obra de Demásia. Não é obra de blocos de cimento, não. Muito menos aquela de que a Demásia está a falar aí na música. Não, não, não, não, não. Mas uma verdadeira obra de arte a jeito de música que acabamos de ouvir. Ouvimos também a Dict.

começar este nosso banquete de hoje com belas músicas tropicais. Ai, ai, ai. Pois é, este ritmo que te vai fazer companhia nestes selecionados 120 minutos e que inclusive temos acordados todos os finais de semana. E este não é diferente. Aqui na Cidade FM Maputo 97.9, bem como na antena nacional da Rádio Moçambique em 92.3 MHz, sempre a levar-vos o melhor e maior. Vamos a mais um acervo tropical e nós voltamos mesmo em breve. Até já. Boa escuta. Este é o teu clássico Cidade Tropical.

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0: Papá, para que fazer chorar? Confissão e vou ser teu. Uau, músicas de Twin Fingers, Seed of Davi, Simone Silver e Lonnie Johnson, respectivamente. Um conjunto tropical romântico muitíssimo bom e reconfortante. Ai, esta palavra, vocês sabem. Eu amo ela, dita desta forma, reconfortante. É ou não um programa reconfortante? São ou não músicas reconfortantes estas que desfilam aqui a classe? É ou não esta locutora reconfortante? Esta voz reconfortante? Ai, só aqui desfilam as melhores no teu programa clássico Cidade Tropical. E já arrumamos para dar o start à nossa rubrica Percurso. Vamos na rubrica de hoje, Percurso, fazer diferente. Vamos apenas apresentar a trajetória profissional de um artista fazedor de música tropical. Não como habitualmente vocês têm acompanhado, quando o artista vai à conversa com o meu colega Adi Mandela, hits da memória, sons da memória, hits, por aí em diante. Não, hoje vamos mesmo apresentar o percurso profissional do nosso artista ou da nossa artista fazedor ou fazedora de música tropical. Mas então, será que tu aí tens alguma ideia de quem seja este ou esta profissional? Será? A ver, vamos. Minhas senhoras e meus senhores, caríssimos ouvintes, vibradorinhos, tropicalizitos, meninos bonitos, meninas bonitas, quem será o convidado de hoje ou a convidada de hoje para nos cantar e também melhor conhecermos seu caminho profissional? Ela, senhora Rachelle Guillaume, grande voz da música tropical. Os ritmos com pá, kizomba soam muito bem em sua voz. Uau! E é ela que vamos hoje melhor conhecer. Mas antes que eu vos apresente sua trajetória, escutem uma das suas músicas mais sonantes aqui no nosso canal. Até já! Ah! Devo apresentar Can't Get Over You, é o título da música que toca por várias semanas, por várias vezes, várias noites, vários programas aqui no nosso canal. Esta especialmente tocou ou foi por 3 semanas consecutivas a tropical mais tocada no Vibra Cidade da querida Máxima, e vem hoje como a nossa artista tropical escolhida para melhor apresentarmos seu percurso profissional. Vamos acompanhar Can't Get Over You. Eu volto já. Escuta.
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que eu sinto quando esta música está no ar. Ai meu Deus, ela é tão profunda, tão tocante, tão reconfortante. Oh. Ok, vamos a isso, ao que mais interessa nesta rubrica. Rachel Guillaume é cantora, compositora e atriz haitiana, nascida a 28 de julho de 1988. Rachel nasceu no Haiti e cresceu numa família ligada à música. O pai era pastor e ela começou a cantar na igreja com apenas 5 anos. Licenciou-se em filosofia na Universidade de Estado do Haiti. Integrou o grupo musical Real em 2007 enquanto estudava. Lançou o primeiro álbum a solo, Emotions, em 2014. Veio mais tarde a ganhar destaque com temas populares como Whale, Kid Tem Cree, ou Cry, Cree, Cree, Kid Tem Cry, Cree. Oh my God. Ok. Kid Tem Cree. Está correto. Se não estiver, perdoe-me, né? Ok? Ela também apresentou-nos o álbum intitulado Rebel em 2018. Ela até então mantém uma carreira ativa com produções recentes como o single de Terminé e mistura influências de compás pop e soul. É uma das figuras femininas mais reconhecidas da música do Haiti, ok? Yes! Aborda temas como o amor, a resiliência e a esperança nas suas canções. Grandíssima presença vocal, Rachel tem. Incrível, incrível, incrível. Mas que tal mais uma música dela para melhor perceberem bem o que eu vos falo aqui agora? Vamos ouvir o Mehan, Mecan, Mechan, Mechan, assim que é. O Mechan, da Rachel Guillaume. Vamos ouvir e eu volto já.

Omechan, esta tão bonita, intitulada Omechan, da nossa artista da semana, Rachel. Chega o momento que temos de mudar de ritmo. Sim, chegou a hora para ouvirmos outros sons, outras melodias, outros instrumentos, para ouvirmos, sim, as nossas tão queridas, esperadas bachatas, aquelas duas bachatas selecionadas para brilhantar e tornar o nosso dia diferente, especial também. Chegou a hora de muito dançarmos ao som das bachatas. Pega aí na tua vassoura, pega no teu par, em alguém especial, em alguma coisa boa. Abraça forte e comece a bachatar. Rolando Ezequiel, play.

0: Natasha e Zacarias Ferreira. Eles que deram-nos um gostinho diferente à vida, à nossa alma. Uau, uau. Com as suas belas baixadas. Que doçura, meu Deus. Espero eu que tenham gostado e se encantado a valer. Posto isto, meus amores, chegou a hora de arrumarmos as malas e seguirmos viagem para o nosso passeio pelo pretérito. Mas olha, vem se estiveres preparado ou preparada, hein? Sim, sim, é muito forte o que vos havemos de apresentar, o que havemos todos hoje aqui e agora de sentir nesta caminhada, nesta viagem pelo passado, pelo pretérito. E lá vamos nós, expectantes, eufóricos, sem mais delongas, Rolando Ezequiel, vamos a isso, cara, faz aí o teu primeiro play na cassete a esta rubrica Passadas do Passado. Showtime.
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0: Ai, ai, ai, ai, ai, espero que tenham vivido grandes emoções com estas passadas do passado, que obrigatoriamente levam a recordar momentos, pessoas, lugares, situações, enfim, tudo quanto te ocorrer ou te ocorreu, espero que tenha sido bom. É, e não te tenha feito chorar de saudades, não, mas sim boas recordações, boas lembranças, nostalgia boa. Ok, agora podemos viajar de regresso ao presente? Ah, vamos regressar a Zimbora. E quiçá sentirmos um pouco a vida de futuro também, musicalmente falando.
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0: Olá, meus amores, sim, todos vocês estão aí, de onde quer que estejam, nos chapas, nos transportes, nos seus próprios carros e viaturas particulares.

0: Obrigada pela audiência, todos vocês de todos os bairros, onde quer que estejam, Canimambo, mas os mesmos que nos ouvem lá fora de portas, no país, no mundo fora. Obrigada pela audiência. Vamos ouvir mais um acervo tropical, mais umas boas tropicais. Vamos a isso, Rolando Ezequiel. Até já.
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1: Olá, meus tropicais, chegou o momento de vos apresentarmos as tropicais que mais tocaram durante a semana finda nos programas da Cidade FM. E arrancamos com o matinal da Cidade FM, conduzido por Elder Mendes. O Sensações é esta. E na Tetemela, do Azequinera, que vamos ouvir como a tropical mais tocada no Sensações. E até já, boa escuta.

Depois de Inatetemela, é o momento de ouvirmos a música que foi sucesso no programa Vibra Cidade, da querida Máxima Calixto Ferreira, a cantar Salomé. Foi muito solicitada. Refira-se a Brígida Tadeu, o Maló Rafael, são dos ouvintes que mais pediram esta música, Salomé, para ouvir agora.

Termina agora a música ou a tropical mais tocada no Vibracidade, Salomé do Calisto. E novamente esta música volta como a tropical mais tocada no Impulso do Lautinho Pereira. Ouvimos novamente ou já ouvimos? Não, temos de cumprir. Ok. Calisto Ferreira, Salomé, como a tropical mais tocada no Impulso do Lautinho Pereira. A ouvir aqui agora, pela primeira vez, é inédito. Salomé! No ar.

agora vamos conhecer a tropical mais tocada no programa Start do André Manhissa e é Vitamina, da Selma Ribas e Anderson Mário, pela segunda semana consecutiva. Vamos ouvir e voltamos já.

0: assim que termina, ou que terminamos, ou colocamos um ponto final à rubrica das tropicais mais tocadas durante a semana finda na Cidade FM. Meus amores, este é o Cidade Tropical, uma seleção ao teu nível, ao teu gosto, bem como a edição e apresentação da Gisela em Apolo, a querida Máxima, e na montagem o Rolando Ezequiel em sua estreia hoje, depois de ter recebido as pastas do DJ Tony, que seguiu outros caminhos, e continuamos a desejar sucessos. Mais um acervo musical e voltamos em breve.
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0: incrível casal, Keijuana e Elizabeth Ventura, cantaram maravilhosamente bem, respectivamente. Estás pronto agora para conhecer a tropical selecionada novidade da semana? A tropical novidade da semana selecionada? Será? Vamos juntos, conhece aqui agora os últimos lançamentos tropicais e é esta Rancor Zero da Bruna Tatiana a ouvir agora.
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Sucesso total, totalíssimo. Cidade Tropical, o teu programa de coração e da vida. Meus amores, chegou aquela hora, aquela hora, aquela hora.

Obrigada a todos vocês pela audiência que muito nos engrandece. Obrigada. É sempre um prazer imenso servir-vos e convosco a camaradar radiofonicamente. Somos Rolando Ezequiel na montagem deste banquete tropical e Gisela em apulo, a querida máxima, na seleção musical, edição e apresentação deste que é o Cidade Tropical. Votos do excelente, magnífico, abençoado e inspirado fim de semana. Meus amores, tchau, tchau!

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prontos para mais um show de rádio? Sábado sim, estamos aqui com o Billboard Top Show! E é claro que este sábado não será diferente, a vibração é a mesma, a alegria e a loucura também. Trazemos-te neste espaço de 120 minutos as melhores músicas da parada da Billboard. Já sabes que estarás com a tua dupla na apresentação. Terás Moa, Helena Costa e DJ Tony na produção e montagem deste maravilhoso show de rádio. Na primeira hora, nós evidenciamos, como de habitual, o Top 5 Billboard Hot and Rock Alternative Songs, Top 5 Billboard Hot Singles, Top 5 Billboard USA Afrobeats e a rubrica Álbum da Semana. Já na segunda hora, vamos evidenciar o Top 5 Billboard Hits of the Week Spotify, Top 5 Billboard Hot Brasil, Top 10 Billboard R&B Hip Hop and Rap Songs e a rubrica Billboard Retro.

0: Amigo ouvinte, sem mais delongas, vamos ao Top 5 Hot Billboard Rock and Alternative Songs, onde esta semana temos como número 5 The Warning. Kerosene é a música que vamos ouvir. Semana passada estava e continua na 5ª posição e está há 21 semanas no top. Vamos acompanhar.
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Na quarta posição temos Architects com o tema Broken Mirror. Semana passada estava na quarta posição e está há 26 semanas no top. Vamos acompanhar. Número

0: E na segundíssima posição temos Five Fingers Death Punch com o tema Eye of the Storm. Semana passada estava na segunda, continua a reinar na segunda posição. E esta semana são 11 que já soma no top. Vamos ouvir.
1: Número

0: edição deste nosso primeiro top, o top que abre a nossa noite, este show de rádio maravilhoso onde tu podes sempre encontrar as músicas mais badaladas do momento. Estamos a falar do top 5 Billboard de Rock and Alternative Songs. Encontramos Breaking Benjamin cantando para nós o tema Something Wicked. Semana passada estava na terceira posição, sobe nesta semana para a primeira posição e também soma 11 semanas no top, assim como a música que se encontra esta semana na segunda posição. Nós vamos ouvir.
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0: Incrível! Ora, é mesmo o Top 5 Billboard de Hot Singles, onde na quinta posição encontramos Stella Lefty, ela que canta para nós o tema Bustin'. Semana passada estava na terceira posição, agora na quinta, e conta com 17 semanas no top. Apesar de ter existido aqui um retrocesso, o mais importante é que continua a fazer parte do Top 5 Billboard Hot Singles. Vamos ouvir.
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E na quarta posição encontramos Ella Langley, ao lado de Morgan Wallen. I Can't Love You Anymore é o tema que vamos ouvir. Estava na quarta posição e está há 14 semanas no top. Número

terceiríssima posição encontramos Taylor Swift, I Know It, I Know You. É o tema que se encontrou na semana passada na segunda posição, estando esta semana na terceira e contando com 6 semanas no top. Vamos ouvir.

Na segundíssima posição deste nosso Top Singles, temos Morgan Wallen com o tema Been By Now. Nova entrada, direto para a segunda posição. Já conta com uma semana no top. Vamos ouvir. Número 1.

E na primeiríssima posição temos Ella Langley, mais uma vez a reinar com o tema Chosen Texas, um tema que parece que não vai sair tão já da primeira posição das Top 5 Billboard Hot Singles. Mantém-se então desde a semana, mais do que a semana passada e da semana antepassada, já se mantém há bastante tempo a reinar na primeira posição e conta com 41 semanas no top. Vamos ouvir. Número 1.

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1: A nossa pista de dança não para por aqui, as misturas do DJ Tony estão imperdíveis. E mistura, mistura, mistura até chegarmos às top 5 Billboard e USA Afro Beats. Agora nós tocamos Beats Afro nesta nossa roda de música, neste nosso show radiofónico. Encontramos então na 5ª posição Davido, Jazz World, GLCJ, com o tema I Know Who I Be. Ora, é uma música que é nova entrada no nosso Billboard Top Show, concretamente no Top 5 Billboard USA Afrobeats. Vamos ouvir já a seguir.
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0: Seguimos com o tema que se encontra na quarta posição. Estamos a falar de BNXN featuring Azeik. O tema é Jamaica, nova entrada certamente, direto para a quarta posição, e nós vamos ouvir já a seguir.
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0: na terceira posição temos Aizei, que o tema Forgiveness estava na primeira posição e passa agora para a terceira posição. Vamos ouvir.
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0: Na segunda posição temos Say Vibes, GTA, é nova entrada e vai direto para a segunda posição. Ora, temos quase que, posso assim dizer, um top 5 formado maioritariamente por novas entradas. São novas músicas para curtirmos neste top 5 Billboard USA Afrobeats. Vamos à música.
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1: E na primeiríssima posição temos Davido ao lado de Maior Kun e Fola. Before é a música que vamos ouvir e claramente a abrir com chave de honra a sua entrada neste top 5. Temos esta música como nova entrada diretamente para a primeira posição. Não é fácil, é? Não é fácil termos uma nova entrada que supera a quinta, quarta, terceira, segunda e... Vamos encontrá-la na primeira. É motivo de comemoração. Vamos então ouvir esta música.
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0: E seguimos neste momento com o álbum da semana, onde temos Olivia Rodrigo, álbum intitulado The Art of Loving. E deste álbum vamos tocar a música Nice to Each Other. Vamos ouvir.
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0: E neste momento seguimos misturando as músicas e animando esta pista de dança que vai até acessivelmente às 21 horas, tocando neste momento Hits of the Week Spotify. Exatamente, estamos a falar do Top 5 Billboard Hits of the Week Spotify. São os hits da semana da plataforma Spotify, uma plataforma bombástica onde nesta semana encontramos na 5ª posição Taylor Swift, o tema I Know It, I Know You, extraída do álbum com o mesmo nome, I Know It, I Know You, uma música adicionada dia 14 de junho. Vamos ouvir.
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E na quarta posição temos uma música bem fresca para nos agraciar, é de Ariana Grande, o tema Petal, extraída do álbum Petal, foi adicionada há 3 dias, fresquinha, fresquinha, pronta para nós. Vamos ouvir. Número

0: posição temos Morgan Wallen. Been By Now é a música extraída do álbum que dá nome à música Been By Now, uma música adicionada há uma semana. Vamos ouvir.
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Então, temos Ariana Grande, mais uma vez agora com o tema Hey There I Made You Love Me, extraída do álbum Petal. Foi adicionada também há muito pouco tempo, 3 dias no nosso top, e nós vamos ouvir.

E na primeiríssima posição encontramos Ella Langley com o tema Chosen Texas, o tema que reina no Billboard Top Show, uma música extraída do álbum intitulado The Dalian. Foi adicionada no dia 21 de abril. Vamos ouvir.

0: E agora seguimos para aquele destino paradisíaco que eu adoro imenso. Vamos para o Brasil com o DJ Tony a misturar a valer com o Top 5 Billboard Hot Brasil, onde esta semana na nossa viagem radiofónica temos como convidada Glória Groove com o tema Nosso Primeiro Beijo, extraída do álbum Serenata GG e foi adicionada em janeiro do ano em curso. Vamos ouvir.
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0: Na quarta posição temos Zoa Samba, Tá de Bobeira. É o tema extraído do álbum Tá de Bobeira. Foi adicionada há 8 meses. Vamos ouvir.
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E na segundíssima posição temos Pericles, com o tema Cartão Postal, extraído do álbum Minha História, onde tudo começou. Estava na quinta posição e foi adicionada há 12 meses. Vamos ouvir. Número

E na primeiríssima posição, Grupo Menos é Mais, ao lado de Simone Mendes. O tema Pedro Pecado, extraída do álbum Churrasquinho, foi adicionado.

E é assim que deixamos para trás o nosso Top 5 Billboard Hot Brasil. E a nossa viagem do Brasil leva-nos diretamente para os Estados Unidos da América, nomeadamente para ouvir músicas norte-americanas, onde evidenciamos neste momento o nosso maior top. É o único top que toca

0: toca 10 músicas. Estamos a falar do Top 10 Billboard Hot R&B, Hip Hop and Rap Songs, onde esta semana temos na 10ª posição Beyoncé com o tema Morning Dew Donk. Estava na 14ª posição, entra agora para o Top 10 e já conta com 5 semanas no top. Vamos ouvir.
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0: Na nona posição, Mac Miller, ao lado de Ty Dolla Sin. Cinderella é o tema que vamos ouvir, que estava e continua a ocupar a nona posição e já conta com 17 semanas no top. Vamos a isso.
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0: Na oitava posição temos Tems com o tema What You Need. Estava na oitava, continua na oitava e já soma 26 semanas no top. Vamos ouvir.
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0: Na sétima posição contamos com Drake e o tema Shebang estava e continua na sétima posição e já conta com 12 semanas no top. Vamos à música.
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0: Na sexta posição temos Young Miami's Spend That, é a música que vamos ouvir, que se encontrava na quinta posição, agora na sexta, e conta com 12 semanas no top.
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Na terceiríssima posição temos Lil Baby e o tema Dead Fresh. Continua a reinar na terceira posição desde a semana passada e já conta com 3 semanas no top. Vamos ouvir.

0: na segunda posição temos Drake com o tema Janis Stfu. Estava na segunda, continua na segunda e soma 12 semanas no top. Vamos ouvir.
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0: E na primeiríssima posição temos um tema que já está a reinar há bastante tempo, que escusa de ser anunciado, mas só para não deixar de fazer o nosso protocolo, temos Bruno Mars com I Just Might. Continua na primeira posição. E só para verem que é uma música que está mesmo a reinar, já tem 30 semanas no top. É isso mesmo. E nós vamos fechar este top 10 com I Just Might. Vamos ouvir.
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é claro que temos aquela rubrica que não pode faltar, aquele bónus que toda a gente gosta. E hoje não será diferente. Sábado sim, temos a rubrica Billboard Retro, onde nesta semana temos duas músicas. Tamia com See Into You e G Holiday com Bad. Vamos ouvir.

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Até lá, não percas e continua juntinho e misturada à Cidade FM, acompanhando a nossa restante programação, que certamente está imperdível. 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
1: O talk show que promove novos talentos mostra que a inclusão faz parte da nossa essência. Aqui, todo o género musical é elegível. O condimento essencial é mesmo a vontade. Depois podemos elencar outros vários, como a qualidade e a mensagem. 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Mas também não descartamos aquelas de puro entretenimento. 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

Nesta primeira hora do Sem Barreiras, privilegiamos os novos talentos da música. E o ápice deste bloco é a grande entrevista. Logo após a canção que sugerimos agora, entraremos no espaço de conversa. A esperança é que tu te sintas tocado. E caso queiras estar aqui, manifestes o interesse.

0: Pois bem, meu caro ouvinte, estamos aqui nesta rubrica do teu programa Sem Barreiras. Esta rubrica que é para, essencialmente, trazer aqui a promoção de novos talentos na arena musical. Hoje convidamos e está presente o JZ, um jovem que canta marrabenta, não é? Um ritmo bem agitado aqui que ele traz-nos desta noite, no Sem Barreiras. Boa noite, JZ, como estás?
1: Estou bem, graças a Deus.
0: Como é que foi o teu dia?
1: Foi bem, foi bem.
0: E então?
1: A mesma graça.
0: A mesma graça. JZ sente que está preparado com estas músicas que trouxe hoje para que as pessoas gostem e possam pedir mais?
1: Sim, estou preparado.
0: O que é que lhe faz pensar que está preparado?
1: O problema é que são músicas boas que traz boa mensagem para todo mundo.
0: A mensagem é boa.
1: São coisas que às vezes acontecem com qualquer pessoa que está nas mensagens das músicas, sim.
0: Ok, e quem escreve as músicas?
1: Sou eu, pessoalmente.
0: Muito bem, sembarreiras@rm.co.mz. Sem Barreiras vai pro ar todos os sábados na Cidade FM, às 21 horas e todas as madrugadas de terça-feira na Antena Nacional. Estamos também na web através do www.rm.co.mz. Então, tu estás aí nas províncias, não importa, podes participar do nosso programa, basta que manifestes interesse, já deixamos ficar aqui o nosso correio eletrónico, mas se gosta do Facebook, pode ir lá, Sem Barreiras, atenção que eu sei, em algarismos, mande-nos uma mensagem e nós poderemos interagir contigo. Está aqui o exemplo do JZ, ele chegou ao nosso programa, não teve dificuldades, então saiba que este espaço é aberto. JZ, vamos ouvir a primeira música para sabermos se realmente está preparado. Tem aqui quatro: Itzomba, Ungafa, Njombo e Aliranzo e Vapadrinho. Qual é a primeira que escolhe?
1: Qualquer.
0: Qual é a mais triste?
1: A número 17.
0: A número 17 é a mais triste, então vamos fazer uma escala crescente. Crescente é sair da tristeza para as coisas boas. Então, número 17 tem o título
1: Titsomba.
0: Voltamos já no Sem Barreiras.

0: Aqui está a primeira música sugerida pelo nosso convidado para a edição de hoje do Sem Barreiras. O nosso convidado chama-se JZ e a música que escutamos é Titsomba. Ele disse que esta música é a música mais triste deste repertório apresentado para hoje. O que é que trazes nesta música? Eu infelizmente não compreendo o Xangana. Acredito que muitos também que possam estar a escutar não compreendem. O que é que traz nesta música?
1: Essa música só traz a mensagem. A mensagem é de tipo, aqueles que estão vivos não podem vender a herança dos filhos. Por exemplo, eu estou a morrer agora. Onde eu moro, não podem os mais velhos vender o quê? Aquilo tudo que eu fiz para os meus filhos, antes dos meus filhos crescer. Aquilo ali só fiz para meus filhos. Não fizeste para eles. Já, por isso não podem lutar sobre causa da minha herança.
0: Tá bem. Esta mensagem tem alguma ligação contigo ou escreveu só por escrever?
1: Essa aqui não. Só escrever, porque são coisas que acontecem em todo o mundo.
0: E quando é que JZ começou, ou quando é que descobriu que poderia fazer música, ou quando é que surge a tua paixão pela música?
1: Eu descobri no 2010, passou minha mãe. Depois começou a cantar em 2013.
0: Ok.
1: 2010 até 2013, na verdade, estava escrever, só às vezes praticar, uma coisa assim. Começar a entrar no estúdio foi 2013.
0: 2013 até hoje, só agora decidiu começar a postar entrevista?
1: Não, foi na televisão.
0: Já esteve lá?
1: Já, sim, mas só que o problema não tem patrocinador, o problema está aí. Já tem 25 músicas que nem vídeo não tem.
0: 25 músicas?
1: 25, sim.
0: E como é que não consegue ter vídeo? Porque é assim, para gravar também precisa de um investimento. Tem 25 músicas, quer dizer, em 25 não podia ter focado no vídeo?
1: Bem, o problema, o meu produtor era meu amigo. Como era meu amigo, qualquer hora ele aceitava para fazer o quê? A gravar.
0: Ok.
1: Tem dinheiro, não tem dinheiro, aceitava. Mas agora, já que saiu de Nhambane, estou aqui em Maputo, estou aqui há 3 anos. Ainda não fizeste nenhuma música.
0: Ok, é natural de Nhambane, veio para Maputo?
1: Não, só vivia.
0: Vivia lá. É natural de onde?
1: Daqui de Maputo.
0: Ok.
1: Minha mãe, ela que estava. É natural de Nhambane, a minha mãe. Já logo que faleceu, me levaram com irmãos dele e ficaram lá com ele.
0: Então viu que o melhor era estar cá.
1: Yeah.
0: Ok, e lá em Nhambane não conseguia sobressair na música?
1: Nada, não conseguia.
0: Nada. Tudo bem. Vamos escutar mais uma música para termos a certeza se ouvimos bem. A música Titsomba. Ficou o Vá Padrinho, um gafa. Já percebi, um gafa é uma das tristes, né?
1: Sim.
0: Vamos escutar um gafa e voltamos já. Sem barreiras, @rm.co.mz. Convidado de hoje é JZ.
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0: Estamos no ar sem barreiras. Sabes, meu amigo, que todos os sábados entramos pela Rádio Cidade na tua casa através de 97.9, 21 horas, e todas as madrugadas de terça-feira também visitamos-te pela Antena Nacional em 92.3 e pela web www.rm.co.mz. Um gafa. Esta é uma mensagem, é um aviso, é um alerta que traz o nosso convidado de hoje, que é JZ. JZ, um gafa aí, Macamuno. Epa, acertei, falei Xangana, né? É mesmo que dizer morrer porquê, né?
1: Sim, sim. Qualquer pessoa que está a viver neste mundo, não está a ficar feliz de tudo que você está a fazer para a tua vida. Sim. Já aquilo ali pode fazer você morrer. Qualquer coisa uma pessoa pode fazer para ti.
0: Ah, então está a falar da inveja que as pessoas sentem. Só pelo facto de existir a quem não gosta, por aí.
1: Sim, sim, sim.
0: Mas conta-me lá, onde é que vais buscar esta inspiração para escrever as letras? Aquela que passou, que era a Titsomba, disse que... De certo modo, é aquilo que a sociedade vive, mas também pode ter vivido algo similar, porque contou-me aqui assim, né? Mas então, as outras letras tuas também são assim tristes?
1: Outras não. Outras não. Edu, isso aí eu estou a fazer em fase. Posso fazer música. E pode fazer. Pode uma pessoa se sentir triste mesmo. E da segunda vez, não é aquilo. Estou a fazer outra música de outra maneira também.
0: Mas onde é que aprendeu a cantar? Porque, ok. Há umas pessoas que têm talento nato, outras vão imitando aqueles que são os seus ídolos, aqueles que eles gostam. Outros também que já passaram por aqui dizem que aprenderam na igreja. E qual é a tua história? Onde é que aprendeu? Porque 2010 até 13, falou-me que foi onde descobriu. Mas chegou a aprender em algum sítio?
1: Não, eu só estava a imitar a minha mãe, porque minha mãe era maestra.
0: Ok.
1: Qualquer lugar, na igreja, casamento, já. É ali mesmo que eu também se encaixou.
0: Chegou de cantar na igreja?
1: Mesmo agora, eu canto na igreja, sim.
0: E o que é que faz para melhorar a sua apresentação, a forma como canta? O que é que faz para melhorar a cada dia que passa?
1: Terça e sexta-feira nós temos mensagem. Cada vez mais que estou a ensaiar, estou a melhorar. E qualquer pessoa que lança uma nova música, sentir que essa música é boa, é ali mesmo que cada vez mais estou a aprender.
0: Tudo bem. E já agora, qual é o teu maior sonho na música? Começou em 2003 a gravar, agora estamos em 26. Onde é que quer chegar?
1: Na verdade, eu gostaria de chegar muito longe. Lançar para todo mundo minha voz. Ter um patrocinador que me ajuda para qualquer coisa de música.
0: Já tem 25 músicas prontas.
1: Sim.
0: E qual é o retorno que tem? As pessoas têm gostado das tuas músicas? Procuram por ti? O que é que dá força para continuar?
1: Bem, no momento, ninguém está me ligar, me chamar no espetáculo, uma coisa assim. Isso aí não, ainda. Por isso que estou a fazer de tudo para entrar em qualquer site e pode me lançar. E nunca fui chamado, nunca. Mas a pessoa que está a escutar, que está comigo, uma pessoa que me conhece há muito tempo, está a dizer que as músicas são boas.
0: E quem é que lhe dá força? Com quem mora? Sei que já os seus pais já não são vivos. Os seus irmãos?
1: Estão vivos, sim, mas já não vivo comigo.
0: Vive com a sua mulher?
1: Sim.
0: Então, tem filhos?
1: Só temos uma filha.
0: Uma filha. Ok. Como é que é? A tua mulher te apoia? A tua filha? A família em si apoia esta carreira?
1: Minha esposa sim me apoia, mas a família... Não vou mentir. mesmo, estão a me apoiar.
0: E no bairro? Qual é o bairro?
1: É o Leno.
0: O Leno que é? O Leno onde? O Leno de onde que é?
1: É aqui perto do Expresso.
0: Perto do Expresso. No bairro conhecem, sabem que tem um cantor aqui na zona?
1: Tem outras pessoas que já me conhecem, tem outras pessoas que não me conhecem. Porque, na verdade, eu estou ali desde 2023.
0: Mas então, qual é a maior dificuldade para ti quando se trata de música?
1: Ou capacidade de captar, porque aqui o estúdio está caro. Tudo está caro, mesmo vídeo, preciso de fazer vídeo, mas não tenho capacidade, não tenho apoio, não tenho nada para fazer vídeo.
0: Ok. Então, se tivesse que pedir apoio a alguém, o que é que diria neste momento?
1: Se aparecer uma pessoa que pode me apoiar, uma coisa mais importante que o meu sonho que tenho que fazer é comprar material de estúdio. Estar em casa.
0: Ah, quer abrir o próprio estúdio?
1: Sim.
0: Ok.
1: Depois, aí já qualquer letra que posso fazer, eu vou fazer. Já tenho como fazer o quê? Abdar logo na hora.
0: Ok.
1: Às vezes, eu escrevo a letra com boa melodia, mas acabo de esquecer a melodia porque não tenho estúdio. Então, se tivesse estúdio, ia gravar ali, não perder mais.
0: Ok. E o que é que faz para além da música? Tem um trabalho formal? O que é que lhe sustenta?
1: Agora estou a reparar o telefone aqui no ponto final.
0: E é deste trabalho que tira o dinheiro para o estúdio?
1: É ali mesmo, comida, renda, é ali mesmo. Já por isso que já não estou a aguentar. Já.
0: E a senhora lá em casa não discute quando vê-te tirar o dinheiro para...
1: Não, ela também já sabe. Já sabe que aquilo ali é meu sonho. Às vezes ela também me ajuda.
0: Ok.
1: Me ajuda.
0: Tudo bem, é assim mesmo. O amor é isto, apoiar-se um ao outro, faz parte, constrói e fortalece. Mais uma música, aquelas que eram mais tristes já passaram. Ficaram duas, Vá Padrinho e John Boia de Ramos. Qual é que vamos escutar?
1: Njombo
0: e Aliranzo é dedicado à tua mulher, não? É dedicado à tua mulher?
1: Não, essa aí também escrevi só. Isso é uma coisa que aconteceu com outro vizinho, uma coisa assim já. Eu pensei já de escrever essa letra aí. O próprio vizinho gostou da música. E a esposa também já gostou da música, gosta da música também já. É uma coisa que entre mulher e homem pode gostar da música, porque vai para todos os lados.
0: Muito bem, Sem Barreiras está no ar, na rubrica de talentos. Vamos escutar a música sugerida por JZ, nosso convidado, Njombo e Aliranzo.

0: Já quase no fim desta conversa, escutamos algumas músicas do JZ, nosso convidado, ele que tem uma alcunha, Mfana Wamamane. Isto porque, se o teu estelar falhar, vai me dizer, ele diz que este nome é porque cresceu sem ter este cuidado do pai, porque foi embora muito cedo, então cresceu aos cuidados da sua mãe. Por isso diz que é JZ, é Mfana Wamamane. JZ, quais são os planos daqui para frente?
1: Meus planos, na verdade, é de ter patrocinador que me ajuda, que me apoia.
0: Uhum.
1: Yeah. 24 sobre 24, qualquer trabalho que eu preciso de fazer, me ajudar sobre música. E ser chamado qualquer lugar.
0: Uhum.
1: Ir fazer show qualquer lugar. É meu sonho isso aí.
0: Mas então tem 25 músicas, este ano ainda vai gravar ou nem por isso?
1: Este ano gostaria de gravar vídeo, na verdade.
0: Gravar vídeo?
1: Yeah.
0: Já começou a fazer poupança? Ou conta mesmo com patrocínio?
1: Só contar nos patrocinadores, na verdade, porque não tenho nada.
0: Ok, quanto é que é mais ou menos um vídeo?
1: Epa, tem um tio que falou com ele ali, disse que o vídeo tá, quero 35 mil.
0: 35 mil?
1: Sim.
0: Então o JZ quer este apoio para gravar o vídeo. Quem estiver a escutar o programa e achar que, ou sentir que tem condições, aqui está o jovem. É fruto do nosso país, é fruto da nossa terra. Então ajudar o próximo também nos faz ter mais moçambicanos. JZ, como é que as pessoas podem te encontrar? Como é que podem ter as tuas músicas?
1: Tem no YouTube, nome é JZ Mfana Wamamane. Tem todas as músicas lá. O Facebook, JZ Mfana Wamamane. TikTok, JZ Mfana Wamamane. Instagram, JZ Mfana Wamamane. E meu número também do WhatsApp. Qualquer apoio é 84-37-16-310. 84-37-16-310. WhatsApp, chamada. É esse número.
0: Ok. Eu percebi que a maior parte das músicas são assim, no estilo marrabenta. Não pensem em fazer outro ritmo.
1: Já tem uma piano e um kizomba também.
0: Gostou de fazer outro ritmo ou vai ficar na marrabenta?
1: Yeah, na verdade vou ficar na marrabenta.
0: Ok.
1: Marrabenta para mim é uma coisa que me agrada.
0: Uhum. E é inspirado, quem são os artistas que gosta de ouvir moçambicano?
1: Moçambicano é Mr. Esqueto e Mr. Tonito. É um artista também chamado Sachito. Yeah, ele também é um bom cantor que mesmo se precisar fazer, quase preciso de fazer música com ele, mas não tenho capacidade.
0: Uhum.
1: Yeah.
0: Tudo bem, tudo bem. Estivemos aqui a conversar com JZ, este jovem que tem o grande sonho de sobressair na música, mas por causa das dificuldades, em dado momento sente-se distante deste sonho, mas com a ajuda de quem estiver aí à escuta, poderá alcançar. O Sem Barreiras fez a sua parte, mas também saiba que tu que estás aí em casa podes estar aqui. Sem Barreiras, @rm.co.mz. Uma mensagem final.
1: Agradeço a todos que estão a nos escutar neste momento. E agradecer a minha esposa também, que me preparou até na minha saída de casa, até eu chegar aqui. Agradeço a ela.
0: Tudo mais. Pois bem, fechamos mesmo com Vá Padrinho. Disse aqui que é música para evento.
1: Para evento, né? Sim.
0: Ok.
1: Eu aceito qualquer evento. Uhum. Que uma pessoa pode me... Querem me chamar, estou disponível.
0: Perfeito.
1: Estou disponível.
0: Fechamos mesmo com o Vá Padrinho e para a semana queremos ter-te aqui também a mostrar o que vales na música. JZ canta Vá Padrinho.
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Chegamos ao fim da primeira parte do Sem Barreiras. Atenção, é apenas a primeira parte, mas vale lembrar, as barreiras existem para serem ultrapassadas e nós ajudamos-te a transpô-las, seja quando falamos de música, como fizemos nesta primeira hora, ou no que vem a seguir. Fique preparado para ouvir uma história emocionante contada na primeira pessoa na nossa segunda parte do programa Sem Barreiras. Fecha as cortinas destes 60 minutos iniciais, Runheto Nhamposo, com a música Marrapiano e Arunheto. É só uma pausa, voltamos já!

Entramos nesta segunda hora do programa Sem Barreiras, ao som de Rolley com Altos e Baixos, para abrir o nosso momento motivacional. Aqui o destaque são as histórias de vida reais e as canções que falam diretamente ao seu coração. As nossas decisões podem se tornar fardos para a vida toda. Por isso, em momentos de incerteza, é vital partilhar o peso, conversar e buscar a diretriz de alguém em quem confiamos. Na música que sugerimos agora, talvez o Zagalote tenha seguido por conta própria e o resultado foi a dor de um casal infectado pelo HIV. Uma lição em forma de melodia e ritmo. Zagalote para escutar com Geração Bees.

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0: mas é o chamariz de alguém que faz da venda de chamuças e rissóis a sua fonte de renda.
1: Boa noite, eu chamo Arlindo Paulo Chicoave, tenho 35 anos e sou negociante.
0: Desta vez, fomos buscar o testemunho de um jovem natural de Chimoio, que atualmente reside em Dondo, na província de Sofala. Arlindo Paulo Chicoave, como dissemos, nasceu e cresceu em Chimoio, na província de Manica, mas foi fixar residência em Dondo por motivos que a seguir explica.
1: A missão foi de ministério, a obra de Deus, para cá. Quando cheguei aqui, eu vi que além somente de começar a pregar a missão de Deus, eu vi também uma oportunidade, uma técnica que eu já implementava isso lá no Chimoio. Eu vi que este lugar é um lugar virgem, é um lugar que dá para este meu negócio uma oportunidade que eu abracei, não é? Então comecei a implementar o meu negócio, não é? Mas antes de chamuças, eu fazia a venda de macarrão, não é? Eu fazia macarrão nas tigelinhas, não é? Entregava nas ruas, entregava nos estabelecimentos. Eu naquela altura vendia 35 meticais cada tigelinha.
0: Paulo não estreou-se neste trabalho de vendas com as famosas chamuças. Antes, já vendeu massa feita com muito carinho em vários cantos da cidade. Mas gostávamos de saber quando e como descobriu este talento nas mãos.
1: 15 anos atrás, na altura, em 2010, isso foi no Chimoio, não é? Eu fazia esses negócios de sandes e eu entregava nas empresas. Era já aquele tempo, era muito jovem, não é? Era miúdo. Por quê? Porque eu fazia esse negócio. Fazia esse negócio porque, na altura, minha mãe não tinha condição, não é? Eu, na altura, era órfão de pai e minha mãe não tinha condição. Teve minhas irmãs mais novas que a mim, e que a escola. E sem condição, a minha mãe, eu queria dar o melhor àquelas minhas irmãs para ir para a escola. Elas iam para a escola, não é? Eu comprava cadernos, me sacrificava, lutava, ia fazer esses meus trabalhos nas praças, conseguia aquele dinheiro, eu dava às minhas irmãs cadernos, comprava calcinhas para ela, comprava roupas para a escola. Eu ficava feliz quando as minhas irmãs iam para a escola. E às vezes ajudava também alguma coisa lá em casa. E acredito hoje as minhas irmãs já formaram, já estão bem, estão casadas, não é? E estou feliz. É essa a razão que me levou sempre a correr dia e noite.
0: Com 20 anos, Paulo descobriu que podia ganhar algum dinheiro através da confecção de massas, sandes e mais tarde chamuças. Entretanto, desafiou a si próprio a fazer crescer o seu negócio em uma outra província e partilhou conosco a experiência de fixar residência em Dondo.
1: Não foi fácil, e a minha chegada também aqui em Dondo não foi fácil, meus desafios. E até hoje eu enfrento desafios, mas graças a Deus que tenho superado. Sempre existe no meu coração, porque saí de muito longe, não é? Onde eu vou sempre é perto. Me recordo eu quando cheguei aqui em Dondo, o primeiro negócio que eu comecei a fazer é esparaguete, e alguém me ajudou com este valor, não é? Um amigo meu, pastor, ajudou-me com esse valor, 300 meticais. Eu levei aqueles 300 meticais junto com a minha família, meus filhos. Acordamos de manhã, comecei a preparar as esparaguete, coloquei nas tigelinhas. Foi o primeiro negócio que comecei a fazer. Comecei a colocar esse negócio. Comecei a entregar às pessoas, nas ruas, nos chapas, os chapeiros. Começaram a comer. Acredito eu que me recordo que eu comecei com 100 tijolinhas. Comecei a subir, a chegar faz de 30 tijolinhas. Comecei a trabalhar. Então ali, com aquele valor, comecei a ajudar a minha família. Não é? Comecei a sustentar a minha família. Já não tinha, não faltava apenas um óleo em casa. Não faltava apenas um pesseco em casa. Não faltava menos um valor para poder pagar água. Então eu sempre corria desta maneira. Não era fácil. E não está sendo fácil meus desafios. Mas eu sei, acredito eu que, tudo é possível para quem crê. Não é? Então estou aqui com meus filhos, vão à escola. E eu tenho que dar do bom e do melhor para que ninguém fale mal deles. O pai está aqui para ajudar os meus filhos e para poder ajudar a minha família. E não é fácil. É uma rotina. Todo santo dia eu começo a correr. Todo santo dia começo a correr e ir atrás.
0: No meio a tanta responsabilidade, o Paulo teve que abdicar da sua infância e juventude.
1: Assim que estou a falar contigo, estou a derramar uma lágrima. Porque eu me recordo, eu tinha vontade de passear. Desejo de passear, curtir com amigos. Ir à discoteca. Naquela altura nós íamos à discoteca. Naquela altura pessoas iam, convidávamos amigos, vamos à discoteca, vamos passear. Mas uma coisa, quando eu reparava minhas irmãs, reparava a minha casa, reparava para a minha mãe, não me dava vontade de sair. Eu sempre era aquele tipo de pessoa que, na verdade mesmo, era diferente. E até hoje eu sou diferente. Tenho pouco tempo de brincadeiras. Isso desde a infância. Até hoje. Não tenho muitas amizades. Não tenho mesmo muitas amizades. Para eu poder conversar com o meu amigo a longa distância, eu aqui em Dondo, na beira, eu faço ligar para ele. Estás em casa? E assim, vou lá. E não é sempre que eu converso. Tenho somente um dia só. Só na segunda-feira. E algumas horas. Isso foi de hábito e costume. Desde muito da minha infância até hoje. Sou mesmo diferente. Hoje eu me digo assim, se eu saio com meus amigos, vou curtir, vou fazer o que tenho que fazer, o que vai acontecer com meus filhos? O que vai acontecer com minha família? Acredito num belo dia que eu me lembro, Sr. Macavel, não vou esconder a minha história. Num dia eu me lembro que quando eu era convidado, meus vizinhos passaram aniversário de alguns amigos, eu não comia lá naquela festa. Eu ia, chegava, eu ia comer um casaco meu na altura. E quando eu tinha meus 17, acho que 19 anos aqui, 19, sim, 19 anos. Eu ia comer o casaco, 18, 19 anos, eu ia comer o casaco lá. E quando chegava nessa festa, nesse aniversário, e alguns vizinhos que me convidavam, conhecidos, serviam-me comida, eu pegava alguns pedaços de carne e eu punha no meu casaco. Comia aquele arroz simples. Sabe, eu quando falo isso eu choro. Eu chegava em casa porque eu não conseguia comer enquanto carne num certo lugar, enquanto na minha casa jantaram uma chima com um pesseco assado. E meus amigos convidaram de eu chegar lá comer carne. Eu não conseguia comer. Eu pegava aquela carne, punha no bolso do casaco, ia para casa. Quando chegava em casa, eu tirava aquela carne e entregava à minha mãe. Minha mãe fazia um molho de tomate e pegava aquela carne, cortava em pedaços, colocava na panela e fazia uma chima para nós comer nós todos. Por exemplo, agora, Sr. Macavel, eu tenho uma família, meus filhos. Eu agora, a minha esposa é minha amiga, é meu amigo, é minha mãe, é tudo para mim. Quando eu volto, sento com ela, converso. É minha parceira. Não me sinto assim isolado, porque é algo que já estou acostumado desde a nascência. Me sinto indiferente, sim, mas para mim isso já está no sangue, não é? E já me habituei que não, a vida é batalha agora. Para eu crescer, para ser conhecido, para conquistar certas coisas, é para tem que dar duro. Tem que lutar. É isso que eu aprendi. E até hoje, para mim, já não me sinto indiferente.
0: Jovem caracterizado pelo seu foco e determinação, sem vícios, acabou também por garantir um encontro duradouro com a palavra de Deus.
1: Eu só fui um jovem sem muitas brincadeiras. Em 98, acabei conhecendo uns brasileiros que vinham cá em Moçambique e abriram uma igreja em Chimoio. Eu me meti com eles, trabalhei naquela altura, era muito miúdo. Eles começaram a me dar um estudo bíblico, muito miúdo. E foi ali onde comecei a ter inspiramento da minha família. É ali onde eu comecei a aprender, a guardar, a cuidar da minha família. Foi o primeiro ensino meu, na altura, em 98. Passando, me ausentei um pouco, em 98, daquele ministério. Acabei indo no outro ministério, em 99. Lá naquele ministério, eu fui como um tio da escolinha. E comecei a trabalhar com eles também, com os brasileiros também que estavam aqui em Moçambique. Trabalhei com eles, não é? Passando um tempo, saí em 2000, acabei se metendo num outro ministério. Eu sempre fui um jovem de igreja. Sempre fui um jovem de gostar dos princípios de Deus, não é? E foi isso que me levou sempre a conhecer as profundezas de Deus, conhecer os princípios de Deus. Sempre, a cada ano que passava, eu sempre fui daquele jovem que gostava mudando dos ministérios para ver outras experiências de alguns lugares. Por último, em 2012, eu acabei viajando para Maputo. Eu acabei caindo nas mãos dos missionários. Isso é Machava. Fiquei lá 4 anos. Numa teologia. Epa, fiquei lá um tempo. Dali voltei para casa. Fiquei em casa. Entrei mais no outro ministério. E a minha vida foi essa. Foi essa dos ministérios.
0: Hoje, neste espaço de histórias de vida contadas na primeira pessoa, estamos a fazer o retrato de Arlindo Paulo Chicoava, jovem de 35 anos de idade, natural de Chimoio e a residir em Dondo. Paulo, como é mais conhecido, tem a sua fonte de renda na venda ambulante de chamuças e rissóis. Mas a força para seguir em frente provém também do apoio da sua parceira. E por isso Paulo abriu um pouco o seu coração e contou como brotou este amor.
1: Sim, Sr. Macavel, a minha vida amorosa, na verdade, quando conheci a minha esposa, na altura a minha namorada, eu não conquistei ela, digamos assim, não conquistei ela. Como era um jovem de muita batalha, não tive muito tempo de sair ou reparar as mulheres. Esta minha esposa agora, ela saía de Climane para estudar em Chimoio. Éramos vizinhos. Estava lá, ela alugava um quarto. Éramos vizinhos. Quando eu saía, sempre passava da rua dela. Ela saía da faculdade, vinha ali fazer instituto, digamos assim. Não faculdade, instituto. Instituto. Desde a segunda, mais dois, acho que 2 anos. Farmacêutica. E Eu passava dali sempre e saudava. Então, epa, não tive muito tempo assim de parar e conquistar, não. Era só num belo dia, convidei-la para passear, não só passeávamos. Passeava, ia em casa da minha irmã, ia em casa da minha tia. Eu não conquistei ela. Primeiro, eu fiz ela conhecer a minha família, primeiro. Eu fiz ela conhecer da minha origem, as minhas irmãs, os meus irmãos, a minha família. Depois ela conhecer a minha família, foi ali onde ela começou a se apaixonar comigo. E foi assim. Então foi aí onde as coisas começaram a rolar. E ela estudar, quando terminou a estudar, eu desejei ela entrar na faculdade, não é? Porque ela fazia uma formação no instituto. E eu disse, não, tens que entrar na faculdade, tudo mais. E acabou ela entrando na faculdade. E eu gostei dela, organizei o que tinha que organizar, não é? E fui em casa da irmã. Nesse tempo a irmã é que me cuidava na altura. Vivia em Matanda. Eu fui para a casa da irmã, me apresentei e levei a miúda. Tornou-se a minha esposa. Uma grande mulher, uma grande guerreira. Até hoje estamos juntos. E eu sonho, o meu sonho, junto à minha família, para com esta mulher, é de eu realizar o meu sonho. É ter lá, sempre eu desejei em trabalhar, não é? Ela, minha esposa, ela fez engenharia de processamento de alimentos na faculdade. É uma engenheira, mas também está junto comigo a me apoiar, porque não tem ainda as portas do emprego, não está aberta. Mas o emprego é este que nós vamos fazer agora. E este emprego que eu sonho e desejei este emprego junto à minha mulher. Ela é como processadora, então junto eu como promotor de vendas, estamos juntos a fazer trabalhos, produtos e ir vender. Então, é este trabalho, é esta empresa e este sonho que nós temos juntos para poder crescer. Então, eu quero crescer com esse negócio, esse é meu sonho. Crescer, dar do melhor, do bom e do melhor ao meu filho, à minha filha, à minha esposa, e criar o meu sonho de criar uma pastelaria, criar uma coisa grande através desse pequeno meu negócio.
0: O amor é vaidoso, mas a vaidade para Paulo faz parte também do seu dia a dia. Paulo faz-se à rua de manhã, de tarde, haja sol, faça chuva, bem aprumado com um fato com um vinco afinado e nas mãos carregado com a sua bandeja metálica recheada de chamuças para conquistar clientes.
1: Eu sempre aprendi uma coisa, não é? Usar de uma forma decente, usar o fato, aplicar fato todos os dias, mudar de fato, hoje preto, amanhã branco, outro dia verde, isso faz parte da personalidade do meu trabalho. Eu sempre aprendi e disse assim, quando você faz um negócio, qualquer tipo de negócio que você faz, que é um negócio que vai poder interagir com pessoas, um negócio alimentar. Antes de as pessoas aprovar o teu negócio, primeiro eles querem ver a tua imagem, como você veste, como você apruma, como você está, para que possa eles terem vontade de comprar o produto que você tem. Então, é uma estratégia que eu usei desde há muito tempo, em 2010, quando eu entrava nas empresas de Charles Sanders, eu sempre entrava de gravatas, de fato. Foi a minha linhagem. E hoje, quando eu entro, as minhas chamuças, eu vendo nas empresas, nos tribunais, na administração, no município, nos bancos, não é? Por exemplo, este homem que lançou agora a minha imagem, publicou do Sidney. História, esse homem é um dos gerentes do banco, do BCI. Eu sempre ia fornecer lá, ele comia as minhas chamuças. Então ele gostou da minha personalidade, da minha imagem, como eu se apresentava. Antes dele comer as chamuças. Então é por essa razão, não é? É por essa razão que veste-me assim, para conquistar, não é? Para conquistar os meus clientes.
0: A vida não é um mar de rosas. Deus só ajuda a quem cedo madruga. Ditados que elucidam a necessidade de batalhar para conquistar o que queremos ou precisamos. Paulo, na nossa conversa, deixou uma mensagem à juventude.
1: Brincadeira existe, não é? Há muitas brincadeiras. Tudo em seu momento, tudo em seu tempo. Como diz a palavra, tudo em seu tempo aqui na Terra. Tempo para brincar, para dançar, para morrer, para plantar, para desfrutar. Tudo em seu tempo. Esse meu testemunho, a minha mensagem, acredito eu que as pessoas que vão escutar, não escuta como fosse um divertimento, mas escuta como fosse uma exaltação. O que você planta, meu querido jovem, você vai colher amanhã. Se você colhe brincadeiras hoje, se você planta brincadeiras hoje, tu poderás colher brincadeira. Se você planta riqueza, tu poderás colher riqueza. Se você hoje vê tua mãe, tuas irmãs, precisa do teu apoio como jovem, você é mais velho de casa, por favor, apoie. Apoie. Faça crescer eles. Você, como jovem, pode não ter a tua infância, mas leva as pessoas a crescer. Dê a infância àqueles que estão ao seu redor. Acredite eu que o teu tempo chegará. Poderá não ser escola, desenvolver pela escola, mas alguma coisa Deus vai abrir para ti, uma porta, que uma bênção que você vai colher porque você plantou para os outros. Do fundo do coração, eu vejo algumas mulheres que saem de casa, deixam as irmãs pequeninas, vão passear, vão bebendo, vão chilando, vão curtindo. As mães falam, eles nem querem ouvir. Mas de tudo, eles acabam caindo numa cova. Então o meu conselho é: repara para aqueles que estão próximos de ti. Seus irmãos, suas irmãs, quem seja, para apoiar vizinhos, na rua, quem seja para apoiar, apoie.
0: Palavras fortes. Paulo não parou por aí. Dedicou o seu olhar para os seus familiares, sua esposa e também para sua mãe.
1: Eu, neste momento, para minha mãe, eu só digo assim que meu pai perdeu a vida. Com minha mãe, não se encontra cá em Dondo, onde eu estou. Ela se encontra no Chimoio. Acredito eu que ela neste momento possa estar a ouvir essa mensagem. Só para dizer que, mãe, eu amo muito de você, muito, mas muito mesmo, pelo carinho que ela me deu. Por mais que não teve condição de me dar o melhor, mas ela só de me cuidar é muito. E para minha esposa, minha esposa, sou sem palavras, é tudo para mim, minha batalhadora, tem estado comigo, é para dizer que eu lhe amo muito, mas muito mesmo. Muito, mesmo que um dia Deus muda a nossa história. Muda a nossa história. Temos uma condição mínima. Ela sempre será dona da... Ela será condutora, será o guiador, digamos assim. Será o volante. Será o meu volante. Eu amo muito esta mulher. Eu te amo muito, minha esposa. Eu acredito que ela possa estar ouvindo neste momento. Eu amo muito a ela. Mas muito mesmo. É a carne da minha carne. A minha costela foi formada uma mulher. Ajudadora. Submissa. É ela mesmo. Fátima. Para minhas irmãs, só digo assim. Que eu amo muito dela. As minhas irmãs, eu amo muito delas. Muito mesmo. Muito obrigado. Muito obrigado. E para amigos, naquela altura, tem amigos naquela altura que não quiseram me ouvir também. Hoje nem estão comigo. Nem estão neste mundo. Já não estão neste mundo alguns amigos. Que quando me levava para alguns lugares eu recusava. Dizia para mim que era matreta. Mas hoje não estão comigo hoje. Já partiram para outro mundo. Mas alguns estão comigo, mas estão num vício nas drogas. Epa. É sentimento, filho. Mas nunca deixo de visitar a eles. Sempre visito eles. Oro por eles.
0: Já no fim da nossa conversa, coube tempo para Paulo brindar-nos com o seu marketing.
1: Eu saio de casa e passo a rua. Chego à rua, aí começo a gritar. As gostosinhas, as saborosas, deliciosas, as suculentas, apetitosas, aqui, aqui. Já cheguei, já cheguei. Então as pessoas começam lá a rir, começam a rir. Ah, gostosinha, vem para cá. Eu, as gostosinhas, deliciosas, saborosas, as suculentas, aqui, apetitivo. Aí só já não trouxe apetite. Não, é apetitivo. Ela traz apetite. É apetitivo. Outros não, já comi, já almocei. Eu costumo dizer, não, é apetitivo. É apetitivo. Antes de comer alguma coisa, tem que comer o apetitivo. Ela é gostosinha, ela contém lá a pimenta, contém lá o alho, contém lá o peixe, não é? E contém lá um pouco, não tem muito óleo. São chamuças secas, as gostosinhas secas. Quando você come as chamuças, ela praticamente não tem óleo, não espantura, não é? Por comer 5, 6, 7, não espantura. Então as pessoas começam lá a rir do meu trabalho. Eu começo a rir e acaba eu convencer a eles, não é? Eu convenço a eles e eles acabam comprando duas, três, quatro, saio, vou outro lugar de novo. As saborosas, as gostosinhas, as deliciosas, as suculentas, aqui, já cheguei, são saborosas aqui, mamã, são saborosas, olha, chamuças lindas, atraentes, olha, lindas, atraentes, e com muito sabor, olha, lindas elas, crocantes, eu primeiro que eu faço, eu passo para meus clientes, preparo a mente dos meus clientes para quando reparar as minhas chamuças, ela vem as chamuças bonitas e só de eu falar as gostosinhas, deliciosas, as saborosas, apetitosas, ainda estou a preparar a mente deles. Para o quê? É para poder eles comerem e imaginar daquela palavra que eu estava a falar para eles. Então, é dessa maneira que eu vendo. Então, entro de novo no banco, chego lá, ilustre, como está ilustre? Graças a Deus, ilustre, estão aqui saborosas, deliciosas. Ah, logo de manhã, há uma coisa mais leve, aí ele me repara, as pessoas me reparam, meus clientes me reparam, e ali vem, compram, vou de novo no município, na direção, vou de novo no comando, tribunal, chego lá, entro, chego lá, as gostosinhas, deliciosas, já cheguei, as suculentas, o apetitivo, aí as pessoas me chamam, as gostosinhas, vem pra cá. Aí as pessoas começam a me chamar, as gostosinhas, vem pra cá, deliciosa, as saborosa, o apetitivo. É assim como as pessoas me chamam, apetitivo, saborosas, deliciosas, as suculentas. Então as pessoas sempre me chamam deste nome, Eu entro de novo lá. Ai, saborosas, ai, deliciosas, apetitosas, suculentas, o apetitivo. Então eu começo lá a vender. É desta maneira que eu vendo as minhas chamuças, as gostosinhas, deliciosas, saborosas, o apetitivo, as suculentas, como as pessoas me chamam. E eu acredito que quando eu trabalhar assim, as pessoas não resistem. 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Para terminar, agradeço muito por essa entrevista, Sr. Macavel, por essa oportunidade que me deste, né, por poder essa entrevista, por estar esse tempo, por gastar esse tempo, né, comigo, por fazer essa entrevista, por me dar essa oportunidade. Muito obrigado mesmo, Sr. Macavel. Muito obrigado. Deus abençoe.
0: Partilhamos assim, amigo ouvinte, esta história inspiradora. Uma vida marcada por sacrifício, responsabilidades e dedicação ao trabalho. Arlindo Paulo Chicoave, ou simplesmente Paulo, jovem que pratica a venda ambulante de chamuças e rissóis para subsistir em Dondo, na província de Sofala, foi o nosso convidado. Amigo ouvinte, nunca desista dos seus sonhos. Há sempre uma luz no fundo do túnel.
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1: Já com um aperto no coração, ouço o sino que anuncia a nossa retirada. Como diz o velho ditado, tudo o que é bom dura pouco, mas o que é verdadeiro permanece. Resta-nos dizer que voltaremos na próxima semana com muito mais conteúdo e pura emoção para ti. Meu nome é Estevão Mucavel Júnior e deixo-te com Islo Age, ele que fecha o programa com Eu Quero Estar Contigo. É exatamente onde eu quero estar, digo eu, Mucavel, contigo. Prometo voltar em próxima oportunidade. Até lá!

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